0: Minas Gerais, Goiás e São Paulo. A recuperação dos trechos poderá envolver investimentos privados e recursos públicos, quando houver interesse e viabilidade. A proposta prevê ampliar a utilização da malha ferroviária e integrar diferentes regiões do país. Reportagem Pablo Mundim.
1: País de norte a sul, enfrentando o sol, a chuva e a distância da família para garantir que o Brasil não pare.
2: Seja levando o alimento que chega à nossa mesa, o combustível que move nossas cidades ou remédios que salvam vidas.
1: No Dia Nacional do Caminhoneiro, a Voz do Brasil presta uma homenagem aos mais de 4 milhões de motoristas que fazem das rodovias o seu sustento e a engrenagem que ajuda a mover o país.
2: Para celebrar a data, a Polícia Rodoviária Federal realiza ações educativas de saúde e faz um alerta. Neste ano, aumentaram as estatísticas de sinistros de trânsito envolvendo caminhões, mortes e feridos nas rodovias federais.

0: caminhoneiro Senito Pereira nasceu no interior do Paraná, mas há 26 anos sua casa é todo o Brasil.
1: O ofício é quase uma tradição de família. 5 irmãos, 1 filho e 1 sobrinha ganham a vida transportando carga nas estradas no Brasil.
0: E hoje nós preparamos uma reportagem dando dicas para viagens seguras.
1: Só para se ter uma ideia, de janeiro a julho, 1.681 pessoas morreram nos sinistros de trânsito em que caminhões estavam envolvidos. Número 4,54% maior que o registrado no mesmo período do ano passado.

0: Sol clareia às primeiras horas da manhã, quando Senito Pereira desperta para mais um dia de trabalho. Ele deixa a boleia, acende o fogareiro e faz um café. Para ele, que passa os dias na estrada, o caminhão é um pouco de tudo. Meio de transporte, fonte de renda e casa. Antes de dar partida, o caminhoneiro, nascido em Curiúva, no interior do Paraná, sempre confere se está tudo em seu lugar.
1: Primeiro eu dou uma olhada, né? Como é que tá óleo, água, essas coisas, que é o dever da gente, né? Quando ele tem um probleminha, a gente já cuida de levar na oficina, né? Tudo tem que estar em cima, manutenção do caminhão em primeiro lugar.
0: Além dos cuidados com a manutenção do veículo, a Polícia Rodoviária Federal faz outras recomendações aos caminhoneiros para que trafeguem com segurança. A atenção deve ser redobrada com os veículos menores, por conta da grande quantidade de pontos cegos. Consumo de álcool ou drogas antes de dirigir, carga muito pesada e amarração incorreta da carga são causas de acidentes graves na estrada, segundo Estênio Pires, coordenador-geral de segurança viária da PRF. Ele também alerta para o perigo do excesso de velocidade.
2: É um veículo desse que transporta dezenas de toneladas, tem um comportamento muito diferente de um veículo de passeio, um veículo pequeno. Para se fazer a frenagem total, leva um espaço muito grande. Se estiver em excesso de velocidade, muito mais, podendo provocar grandes tragédias.
0: A Lei dos Caminhoneiros, que regulamenta a profissão no país, estabelece regras para a jornada de trabalho e, para proporcionar descanso seguro a esses profissionais, há pontos de parada localizados ao longo das rodovias. Nos contratos de concessão, eles devem aparecer pelo menos a cada 400 quilômetros. Postos de gasolina e outros estabelecimentos privados também são habilitados a oferecerem o serviço, mas nesse caso podem fazer uma cobrança pela utilização da área. De acordo com Viviane S., secretária nacional de transporte rodoviário do Ministério dos Transportes, essas paradas também ajudam a prevenir acidentes.
3: A gente consegue colocar áreas adequadas e seguras para que os caminhoneiros e caminhoneiras possam descansar, cumprir a legislação que impõe aí horas de descanso e, com isso, seguir uma viagem mais tranquila. E efetivamente, isso tem um impacto, então, na redução no número.

0: caminhoneiro Senito Pereira, do início desta reportagem, conta que apesar de a vida na estrada ser marcada por vários desafios, também é uma alegria desbravar melhor o Brasil.
1: A gente conhece tudo, né? A gente ouve falar numa cidade lá, opa, mas essa eu conheço, já passei, né? E conhece todo o desenvolvimento do Brasil, né? Hoje a gente tem uma potência muito grande.
0: A lei dos caminhoneiros também determina que é direito desses trabalhadores ter acesso gratuito a programas de formação e aperfeiçoamento, contar com sistema único de saúde para atendimento e receber proteção do Estado contra ações criminosas.
2: Eu conheço as minhas liberdades, pois a vida não me cobra o frete.
0: Reportagem Márcia Fernandes.
3: Bancos e instituições de pagamento terão que adotar medidas para identificar e interromper operações ligadas a casas de apostas não autorizadas.
4: A determinação está em uma portaria publicada esta semana que também prevê o bloqueio ou encerramento de contas usadas por operadores irregulares.
5: Uma portaria do Ministério da Fazenda estabelece novos procedimentos para suspender transações financeiras relacionadas à exploração irregular de apostas de cota fixa. Entre as ações previstas estão a identificação dos meios utilizados por operadores irregulares para receber valores e a interrupção do fluxo financeiro destinado a essas atividades. A norma também permite o bloqueio de contas e o impedimento de novas transações relacionadas à exploração irregular de apostas. A medida fortalece a cooperação entre regulação, fiscalização e sistema financeiro no enfrentamento do mercado ilegal. No Brasil, somente empresas autorizadas pela Secretaria de Prêmios e Apostas do Ministério da Fazenda podem operar nacionalmente. Desde janeiro de 2025, os sites autorizados utilizam o domínio .bet.br. Todos os detalhes da portaria estão disponíveis no portal gov.br/fazenda. Thaís de Araújo, para a Voz do Brasil.
3: As plataformas digitais com mais de 1 milhão de usuários menores de 18 anos deverão publicar relatórios com informações sobre as medidas adotadas para a segurança, a privacidade e a proteção desse público.
4: As empresas têm até esta quinta-feira, dia 17 de setembro, para divulgarem essas informações.
6: Os relatórios das empresas devem mostrar uma prestação de contas à sociedade e ao poder público das medidas adotadas para a proteção de menores de 18 anos no ambiente digital. O relatório deve apresentar informações sobre denúncias e os encaminhamentos dados, moderação de conteúdos e contas, medidas de proteção de crianças e adolescentes, proteção de dados e privacidade, além dos mecanismos de consentimento parental e da avaliação e gestão de riscos à segurança e à saúde desse público. A data limite para publicar o documento é 17 de setembro. A obrigatoriedade vale para as plataformas com mais de 1 milhão de usuários cadastrados menores de 18 anos. E esse primeiro relatório deve abranger o período de 1º de janeiro a 30 de junho de 2023. Lorena Gilberte Coutinho, diretora da Agência Nacional de Proteção de Dados, a ANPD, destaca que o relatório é importante para famílias, pesquisadores e toda a sociedade, além dos órgãos de proteção.
7: Esse tipo de instrumento, ele vai possibilitar que pesquisadores, até que pais e famílias possam ter, né, um maior esclarecimento sobre, né, se essas plataformas estão recebendo muitas denúncias. É também um instrumento importante para que os próprios pais e responsáveis possam fazer escolhas, controlar mais quais aplicativos os seus filhos utilizam, né, e como fazer esse tipo de controle.
6: A plataforma Discord teve a funcionalidade de transmissão ao vivo suspensa no Brasil até que a empresa comprove a adoção de medidas para proteger crianças e adolescentes. A medida faz parte do processo de fiscalização instaurado pela ANPD para apurar possíveis falhas na proteção desse público no ambiente digital. E além do Discord, a agência segue com a fiscalização e o monitoramento, inclusive de lojas de aplicativos. É o que explica Lorena Gilberte Coutinho.
7: Para verificar a adoção de sinais de idade, né, os mecanismos de verificação de idade por parte de lojas de aplicativo e sistemas operacionais em relação às empresas Apple, Google e Microsoft.
6: A ANPD recebe denúncias de violação pela página na internet gov.br/ANPD. Reportagem Luciana Colares de Holanda.
3: As Forças Integradas de Combate ao Crime Organizado deflagraram hoje operação em 19 estados.
4: O objetivo é o enfrentamento ao tráfico de drogas e de armas, à lavagem de dinheiro e a organizações criminosas violentas.
3: As decisões judiciais determinaram bloqueios superiores a 508 milhões de reais, incluindo imóveis, veículos, ativos financeiros e outros bens vinculados a organizações criminosas investigadas.
8: As Forças Integradas de Combate ao Crime Organizado, as FICOs, deflagraram nesta quarta-feira a Operação Força Integrada 4, com ações simultâneas em 19 estados. Ao todo, foram expedidos 173 mandados de busca e apreensão, além de 44 prisões em flagrante durante as diligências. A operação investiga crimes como tráfico de drogas e armas, lavagem de dinheiro, homicídios, extorsão e atuação de organizações criminosas violentas. As decisões judiciais também determinaram o bloqueio de mais de 508 milhões de reais em bens e ativos financeiros. Até agora, 29 imóveis e 18 veículos foram apreendidos, além de armas, munições e drogas. Claudimário Carvalho, para a Voz do Brasil.
4: Marcação de procedimentos, reajustes e outras dificuldades com planos de saúde estão entre as reclamações dos consumidores.
3: Para orientar quem enfrenta esse tipo de situação, a Agência Nacional de Saúde Suplementar, a ANS, oferece canais gratuitos de atendimento. Confira na reportagem.
9: A gestora Karen Nascimento tem plano de saúde há muito tempo, mas sempre tem problemas com ele, principalmente com a marcação de procedimentos.
10: Sempre atraso de agendamentos, procedimentos que não são autorizados no tempo hábil.
4: Os consumidores.
3: Para orientar quem enfrenta esse tipo de situação, a Agência Nacional de Saúde Suplementar, a ANS, oferece canais gratuitos de atendimento. Confira na reportagem.
9: A gestora Karen Nascimento tem plano de saúde há muito tempo, mas sempre tem problemas com ele, principalmente com a marcação de procedimentos.
10: Sempre atraso de agendamentos, procedimentos que não são autorizados no tempo hábil.
9: De procedimentos.
10: Sempre atraso de agendamentos, procedimentos que não são autorizados no tempo hábil.

0: problemas de atendimento de saúde, como negativa de cirurgia, exame ou consulta.
1: Eliane Medeiros alerta ainda que, ao contratar um plano de saúde, o consumidor deve ficar atento às regras pré-estabelecidas.
0: É importante que o consumidor conheça bem as características do plano que contratou. Também é importante guardar o contrato e qualquer outro documento relacionado ao plano. Conhecer previamente as regras do plano também é uma forma de exercer seus direitos.
1: Em caso de qualquer problema com o plano de saúde, o cidadão dispõe de 3 canais principais para fazer uma reclamação: pela internet, no site da ANS, no endereço gov.br/ANS, ou por telefone, gratuitamente, no número 0800-701-9656, de segunda a sexta-feira, das 9 às 17 horas. Para pessoas com deficiência auditiva, o número é 0800-021-2105. Mas se a pessoa preferir fazer a reclamação presencial, é preciso agendar o atendimento nos núcleos de fiscalização da ANS. Reportagem Cleide Lopes.
2: O pagamento da parcela de setembro do Bolsa Família tem início nesta quinta-feira.
3: O Ministério do Desenvolvimento Social, Família e Combate à Fome informa que a greve dos bancários não vai interferir no repasse.
2: Nesta quinta-feira, dia 17, tem início os repasses do Bolsa Família de setembro. As transferências ocorrem até o dia 30 deste mês. O pagamento é feito de acordo com o último dígito do número de identificação social, o NIS, que cada beneficiário tem no cartão do Bolsa Família. Recebem primeiro famílias com o NIS terminado em 1 e assim sucessivamente até o NIS final 0. Este mês, o valor médio do benefício é de R$ 678,18. Para verificar a situação do benefício, extratos e valores, o beneficiário pode consultar os aplicativos do Bolsa Família e Caixa Tem. O Disque Social, pelo número 121, também está disponível para atendimento ao público. A ligação é gratuita de todo o Brasil. O Ministério do Desenvolvimento e Assistência Social, Família e Combate à Fome informa que a greve dos bancários, que envolve a Caixa Econômica Federal, não afeta os pagamentos do Bolsa Família, que vão ocorrer normalmente. Reportagem Érica Brás. E essas foram as notícias do governo federal.
3: Uma realização da Secretaria de Comunicação Social da Presidência da República.
2: A produção da empresa Brasil de Comunicação.
3: E que agora com o Minuto do TCU e em seguida as notícias do Poder Judiciário e do Congresso Nacional. Uma boa noite.
2: Boa noite, até amanhã. Que envolve a Caixa Econômica Federal não afeta os pagamentos do Bolsa Família, que vão ocorrer normalmente. Reportagem Érica Brás. E essas foram as notícias do governo federal.
3: Uma realização da Secretaria de Comunicação Social da Presidência da República.
2: A produção da empresa Brasil de Comunicação.
3: E que agora com o Minuto do TCU e em seguida as notícias do Poder Judiciário e do Congresso Nacional. Uma boa noite.
2: Boa noite, até amanhã.
3: Em seguida, as notícias do Poder Judiciário e do Congresso Nacional. Uma boa noite.
2: Boa noite, até amanhã.

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1: Supremo decide que venda interestadual de combustíveis não exige cancelamento de créditos de ICMS.
2: STJ fixa tese sobre uso de provas do inquérito e validade do testemunho indireto na pronúncia.
1: Mais de 99% dos pedidos de candidatura já foram julgados pela Justiça Eleitoral.
2: Boa noite, eu sou Arthur Filho.
1: E eu sou Walter Lima.
2: Os ministros do Supremo Tribunal Federal decidiram que a venda de combustível derivado de petróleo para outro estado não exige o cancelamento dos créditos de imposto sobre circulação de mercadorias e serviços, ou ICMS, gerados nas operações anteriores realizadas dentro do estado de origem.
1: A decisão foi tomada em sessão virtual no julgamento de um recurso extraordinário. Por se tratar de matéria com repercussão geral reconhecida, a tese fixada deverá ser aplicada pelos demais tribunais do país.
2: A situação analisada no julgamento diz respeito a empresas que compram produtos de outra empresa do mesmo estado, operação em que há cobrança de ICMS e geração de crédito para a distribuidora.
1: Quando parte dos produtos é posteriormente vendida por outro estado, não há incidência de ICMS. Assim, a discussão consistia em saber se o estado de origem pode manter o imposto cobrado nas operações internas anteriores e se a distribuidora deve estornar o crédito na operação interestadual.
2: STJ fixa tese sobre o uso de provas do inquérito e validade do testemunho indireto na pronúncia.
1: Como o julgamento foi pelo rito dos repetitivos, o entendimento valerá para casos com o mesmo tema em todo o judiciário. Fátima Uchoa.
3: A pronúncia é a decisão judicial que avalia se o acusado de crime doloso contra a vida, como matar alguém, será julgado pelo tribunal do júri. O magistrado verifica se o suposto crime ocorreu e se há indícios de que o acusado participou dele. Para o STJ, a pronúncia não pode se basear exclusivamente em provas colhidas durante o inquérito policial. Nem esse pronunciamento judicial pode ser feito só com apoio de testemunho indireto, ou seja, de quem apenas ouviu dizer que o fato ocorreu. Mas o tribunal reconheceu que o testemunho indireto pode ser mais relevante como prova em contextos como criminalidade organizada e tentativa de silenciamento da vítima ou de testemunha. O relator foi o ministro Reinaldo Soares da Fonseca.
2: Acordo de 193 milhões de reais beneficia quase 800 trabalhadores.
1: A ação faz parte da Semana Nacional da Execução Trabalhista, mutirão promovido pela Justiça do Trabalho para acelerar o pagamento de dívidas judiciais trabalhistas. Rafael Silva.
4: 761 trabalhadores fecharam por meio do Sindicato dos Petroleiros um acordo de 193 milhões de reais com a Petrobras. E eles são apenas alguns dos milhares de trabalhadores beneficiados pelo mutirão da Justiça do Trabalho. Já foram feitas quase 32 mil audiências e arrecadados 2 bilhões de reais. Entre os tribunais regionais de pequeno porte, o TRT-19, em Alagoas, é ouro no ranking de acordos. E você que ganhou uma causa, mas ainda não recebeu, pode procurar a vara do trabalho onde tramita o processo.
2: Há 18 dias para o primeiro turno das eleições gerais, mais de 99% dos pedidos de candidatura já foram julgados pela Justiça Eleitoral.
1: O dado foi divulgado pelo presidente do Tribunal Superior Eleitoral, ministro Cássio Nunes Marques. Vitor Struck tem mais informações.
5: A Justiça Eleitoral já analisou e julgou 20.982 pedidos de candidatura em todo o país. O número corresponde a mais de 99% do total. O dado foi divulgado pelo presidente do Tribunal Superior Eleitoral, o ministro Cássio Nunes Marques, em sessão plenária do tribunal. De acordo com o ministro, restam 205 processos pendentes de julgamento. Entre os casos já decididos, 980 ainda estão dentro do prazo para recurso. No caso das candidaturas à presidência e vice-presidência, todos os 13 pedidos foram julgados até o dia 11 de setembro.
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2: A você, uma boa noite.
1: E até amanhã.
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1: Eu sou Humberto Pinheiro e estes são os destaques de hoje do Jornal do Senado, que começa agora. Senado pode criar grupo de trabalho para discutir reforma do judiciário. Lei cria política nacional de conscientização sobre doença rara que afeta os pulmões. Sancionada lei que amplia financiamento para renovação de frota de motoristas de aplicativo e entregadores. Boa noite. A Comissão de Constituição e Justiça pode criar um grupo de trabalho para discutir a reforma do Judiciário. O texto estabelece um prazo de 60 dias para que o grupo apresente uma proposta sobre a reforma. A criação do grupo ainda depende de decisão da Comissão de Constituição e Justiça. O trabalho deverá subsidiar as discussões sobre o tema no Senado. Repórter Pedro Pincer.
2: A Comissão de Direitos Humanos aprovou uma indicação para que a Comissão de Constituição e Justiça crie um grupo de trabalho para apresentar uma proposta de reforma do Judiciário no prazo de 60 dias. A indicação é um tipo de proposição legislativa pela qual se sugere a adoção de providência, a realização de um ato administrativo ou se recomenda que determinado assunto seja tratado por outra comissão. Por exemplo, a proposta de indicação feita à CCJ foi apresentada pela presidente da Comissão de Direitos Humanos, senadora Damaris Alves, do Republicano do Distrito Federal.
3: Que a Comissão de Direitos Humanos faça uma indicação urgente à Comissão de Constituição e Justiça do Senado, para que a Comissão de Constituição e Justiça do Senado crie imediatamente um grupo de trabalho onde busque todas as propostas, PECs e projetos de lei que estão tramitando de reforma

0: O Daniel Vorcaro, dono do extinto Banco Master, liquidado pelo Banco Central após a constatação de fraudes.
1: O Palácio do Congresso Nacional recebe nesta semana uma iluminação verde em alusão ao Dia Nacional de Conscientização sobre as Distrofias Musculares, celebrado em 17 de setembro. A data foi instituída em 2024, após a aprovação de um projeto pelo Senado para ampliar o conhecimento sobre o grupo de mais de 30 doenças hereditárias que podem causar enfraquecimento e perda progressiva da massa muscular. Reportagem Yasmin Rodrigues.
2: As distrofias musculares formam um grupo de mais de 30 doenças hereditárias que podem causar enfraquecimento e perda progressiva da massa muscular. A data nacional celebrada em 17 de setembro foi criada por lei em 2024. A senadora Leila Barros, do PDT do Distrito Federal, relatora do projeto na Comissão de Assuntos Sociais, destacou que a falta de informação ainda é um obstáculo para pacientes e profissionais de saúde.
3: O conhecimento de distrofias musculares ainda é limitado entre a população geral e muitas vezes até mesmo entre os profissionais da saúde. Por meio da conscientização, busca-se ampliar o conhecimento sobre os sintomas, os métodos de diagnóstico e as possíveis terapias, promovendo uma detecção mais precoce e melhor qualidade de vida para os pacientes. Outro impacto importante da instituição deste dia é o fortalecimento das políticas de inclusão para as pessoas com deficiência.
2: A legislação que criou a data também prevê campanhas de esclarecimento, eventos e materiais educativos para ampliar o acesso à informação sobre as distrofias musculares.
1: Foi sancionada a lei que cria a Política Nacional de Conscientização e Orientação sobre Lifangioleiomiomatose no âmbito do Sistema Único de Saúde. A doença, conhecida como LAM, é rara, afeta principalmente os pulmões e não tem cura. A lei prevê que o SUS ofereça às pessoas com LAM o acesso a todos os meios disponíveis para o tratamento e o controle da doença. A reportagem é de Márcio Maturana.
4: Mulheres entre a puberdade e a menopausa são as mais atingidas pela lifangioleiomiomatose, uma doença rara e progressiva, também conhecida como LAM, que causa cistos nos pulmões, nos rins e no sistema linfático, podendo levar à insuficiência respiratória. A LAM é frequentemente confundida com asma ou bronquite. Por isso, a nova Política Nacional de Conscientização e Orientação, publicada nesta terça-feira no Diário Oficial da União, prevê capacitação de profissionais de saúde para facilitar o diagnóstico precoce. A senadora Damaris Alves, do Republicanos do Distrito Federal, foi a relatora do projeto que deu origem à lei.
5: A única coisa que os pacientes da LAM querem é respirar. Estamos falando de uma doença que eles querem tão somente respirar. Ter uma política pública para acompanhar esses pacientes é mais que necessária. Ampliar a conscientização sobre a LAM, favorecer o diagnóstico oportuno, organizar o encaminhamento assistencial e aprimorar a produção de informações epidemiológicas e clínicas sobre a doença.
4: Outras ações previstas pela nova lei são a criação de centros de referência especializados e implantação de um sistema nacional de coleta de dados. A LAM não tem cura, mas pode ser controlada com medicamentos já disponíveis gratuitamente no Sistema Único de Saúde.
1: Também foi sancionada pelo presidente da República a lei que garante a continuidade do programa de renovação de frota com condições especiais de financiamento para a compra de veículos novos. A medida beneficia motoristas de aplicativo, taxistas e entregadores de aplicativos. O programa permite o financiamento de carros, motos e bicicletas elétricas zero quilômetro. O Congresso Nacional também ampliou as possibilidades de uso dos recursos, incluindo veículos leves para transporte escolar e transporte de cargas. A lei resulta da unificação de duas medidas provisórias aprovadas pelo Congresso. Mais informações com a repórter Patrícia Oliveira.
6: A nova lei garante até 30 bilhões de reais para financiar veículos novos para motoristas de aplicativo com no mínimo 6 meses de atividade, além de taxistas e cooperativas de taxistas. Cada motorista poderá financiar financiar um veículo. A lei também possibilita o uso de recursos para a renovação de frotas e infraestrutura do transporte escolar e do transporte urbano de passageiros ou de cargas. Aprovada no Senado, a lei unificou duas medidas provisórias. O senador Camilo Santos

0: Santana, do PT do Ceará, destacou que a iniciativa pode beneficiar cerca de 1.400.000 trabalhadores.
1: Agora terão condições mais dignas para conquistar seu próprio veículo, gerar renda com mais autonomia e melhorar sua qualidade de vida.
0: A lei também permite que motoristas com habilitação na categoria B conduzam veículos elétricos ou híbridos de até 4.250 quilos de peso bruto total.
2: Eleições 2026.
3: Eleitores que não votarem nas próximas eleições marcadas para 4 de outubro precisam justificar a ausência. A justificativa pode ser feita por duas formas: pessoalmente em uma sessão eleitoral ou pelo aplicativo do Tribunal Superior Eleitoral. Se o eleitor estiver fora do município que vota, é possível baixar o aplicativo e-título no celular e justificar a ausência por lá no dia e horário em que ocorre a votação. Em caso de ausência, é preciso apresentar uma justificativa para cada turno da eleição. Os eleitores que não votarem nem justificarem ficam sujeitos às penalidades, como impedimento de emitir documentos e de participar de concursos públicos, além do pagamento de multa. O projeto quer incentivar navios-tanque e embarcações de apoio marítimo que utilizem biodiesel, etanol ou a mistura desses combustíveis. A proposta em análise na Comissão de Infraestrutura prevê cotas adicionais de depreciação acelerada. Isso significa que as empresas poderão contabilizar mais rapidamente a perda de valor de um bem e reduzir custos fiscais. O benefício terá duração de 5 anos. O senador Fernando Dueire, do PSD de Pernambuco, relatou a medida na Comissão de Assuntos Econômicos. Para ele, a proposta poderá estimular a renovação da frota e a sustentabilidade.
4: Porque nós queremos fazer com que o combustível sustentável seja incorporado à frota de navegação com mais agilidade.
3: Trabalhos técnicos de Eliseu Caires. O Jornal do Senado fica por aqui. Acompanhe agora as notícias da Câmara dos Deputados. Boa noite e até amanhã.
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5: Câmara dá mais transparência à verba destinada a mulheres no orçamento.
6: O plenário pode alterar regras de herança em casos de assassinato na família.
5: Pais de pessoas com deficiência poderão usar meia entrada em eventos.
6: Comissão aprova a proposta que incentiva a exportação da moda brasileira.
5: Boa noite. Avança na Câmara projeto que cria um programa de incentivo à exportação da moda brasileira sustentável. A repórter Maria Neves tem mais detalhes da proposta.
7: A Comissão de Meio Ambiente da Câmara dos Deputados aprovou o projeto que institui o programa Moda Brasileira no Mundo. A proposta prevê ações governamentais integradas para adaptar a indústria da moda às novas exigências sociais e ambientais dos principais importadores de produtos brasileiros. O texto também prevê medidas para promover as marcas nacionais no mercado externo. Dentre as ações propostas estão, por exemplo, a realização de campanhas internacionais de promoção da moda nacional, participação em feiras e eventos, assim como a criação de selos e ações coordenadas de comunicação internacional. A proposta sugere ainda parcerias com plataformas internacionais de moda sustentável e de moda indígena. A inclusão da moda produzida por indígenas e povos tradicionais, assim como da utilização de conhecimentos e técnicas dessas populações no texto, foi proposta pela relatora, deputada Célia Chacriabá, do PSOL Mineiro. A parlamentar argumenta que o sucesso de inúmeros estilistas indígenas atesta a habilidade dos povos tradicionais para a moda contemporânea. Apesar disso, sustenta que, ao que parece, a indústria ignora os saberes ancestrais em aspectos como técnicas têxteis, fibras naturais e tingimentos. De acordo com Célia Chacriabá, apenas 2% dos 1,5 milhão de indígenas que vivem no país atuam na indústria criativa.
8: Estilista como Veena Ticuna, Patrícia Camaiurá, Dai Molina, que demonstra que moda indígena já ocupa espaço em destaque no Brasil e no exterior. Assim também como Cildo Rick, que veste grandes artistas como Anitta, assim como Marina Sena, mulheres Awanawá, mulheres Axaninca, mulheres Machacali, Chacriabá, Ludmila Pataxó, Daru e, sobretudo, a experiência que tive a oportunidade de conhecer, que são mulheres quilombola. Porque sabemos que a única ferramenta que mais impulsiona para que as mulheres saiam da situação da zona de violência se chama autonomia financeira.
7: Célia Chacriabá explica que o projeto nasceu da necessidade de que a indústria da moda brasileira se adapte às exigências de importadores, principalmente da União Europeia, que, de acordo com ela, é o maior comprador de produtos nacionais de maior valor. Célia Chacriabá explica que o projeto nasceu da necessidade de que a indústria de moda brasileira se adapte às exigências de importadores, principalmente da União Europeia, que, de acordo com ela, é a maior compradora de produtos nacionais de maior valor. A deputada explica que o Bloco Europeu editou uma norma em 2024 que passa a exigir o passaporte digital de produto para têxteis. Para receber o documento, o exportador tem de garantir a rastreabilidade completa da cadeia produtiva, desde a matéria-prima até o consumidor final. Célia Chacriabá relata ainda que a União Europeia vai exigir que as empresas monitorem impactos em direitos humanos e meio ambiente em toda a cadeia de fornecedores. Além disso, o bloco vai passar a pedir comprovação das medidas adotadas para destinação de resíduos têxteis. Ainda, segundo a deputada, todas as demandas entram em vigor em abril de 2028. O projeto, que visa criar incentivos para a exportação de moda brasileira sustentável, ainda será analisado por 4 comissões da Câmara. Da Rádio Câmara de Brasília, Maria Neves.
2: Desenvolvimento Regional.
6: Pastor Diniz, do União, propõe que parte da economia obtida com a integração de Roraima ao Sistema Interligado Nacional seja usada para reduzir a conta de luz dos consumidores do estado até 2030.
9: Pela proposta, uma parcela da redução dos gastos da conta de consumo de combustíveis seria destinada à modicidade tarifária em Roraima. Pastor Diniz afirma que a medida evita aumentos nas tarifas e corrige uma desigualdade histórica enfrentada pelo estado.
2: Economia.
6: A Câmara aprovou a criação do Orçamento Mulher. O projeto pretende dar mais transparência aos recursos destinados a políticas públicas para as mulheres no orçamento federal. A repórter Silvia Munhato explica.
10: A Comissão de Constituição e Justiça da Câmara dos Deputados aprovou a criação do Orçamento Mulher. A proposta, que deve ser enviada agora ao Senado, obriga o poder público a dar transparência aos programas e ações voltados ao atendimento das mulheres, por meio de quadros anexos nas propostas e nos relatórios de execução orçamentária. O projeto é de autoria dos deputados Laura Carneiro, do PSD do Rio de Janeiro, e Ricardo Aires, do Republicanos de Tocantins. A deputada Laura Carneiro explicou o sentido do texto.
11: Não adiantam as políticas públicas se nós não tivermos o dinheiro para arcar com essas políticas. O Orçamento Mulher vai, a partir do plano plurianual, a partir da lei de diretrizes orçamentárias, organizar todos os recursos a serem gastos com as mulheres brasileiras.
10: A relatora da proposta na Comissão de Defesa dos Direitos da Mulher, deputada Flávia Moraes, do MDB de Goiás, citou exemplos de ações orçamentárias.
12: E como exemplo a gente pode citar aqui para a educação os CMEIs, né, que vão atender as crianças para que as mulheres possam trabalhar, as clínicas especializadas em atendimento à saúde da mulher, as ações de enfrentamento e combate à violência contra a mulher, enfim, então são muitas ações específicas que precisam ter investimento, ter orçamento e que, nesse caso, aprovando orçamento mulher, vão ter prioridade, orçamento bem definido e claro para investimento nessas políticas.
10: De acordo com o texto aprovado, os orçamentos da União, dos estados e dos municípios deverão trazer dois quadros detalhados. O primeiro, chamado de orçamento mulher proposta, deve ser entregue junto com o planejamento anual das ações orçamentárias. O segundo, orçamento mulher execução, será publicado regularmente para que qualquer cidadão possa conferir quanto desse dinheiro foi efetivamente usado. Deverão constar desses documentos as despesas com educação, saúde, assistência social e outras ações em que as mulheres sejam as beneficiárias diretas. O projeto também prevê que o governo federal reúna os dados de todo o país anualmente para avaliar se os esforços dos estados e municípios estão sendo efetivos. Da Rádio Câmara de Brasília, Silvia Minhato.
2: Saúde.
9: Domingos Neto, do PSD do Ceará, é autor de projeto que cria a assistência de transição de cuidados no SUS. O objetivo é garantir que pacientes que receberam alta hospitalar continuem recebendo acompanhamento especializado antes de voltarem definitivamente para a rotina em casa.
13: A proposta de Domingos Neto prevê atendimento em unidades de transição ou por assistência domiciliar monitorada, com foco na reabilitação, cuidados paliativos e treinamento de cuidadores. Na visão dele, a medida evita reinternações desnecessárias, além de liberar leitos nos hospitais.
2: Ciência e tecnologia.
9: Bandeira de Melo, do PV do Rio de Janeiro, apoia a criação da Frente Parlamentar Mista em Defesa do Programa Espacial Brasileiro. O colegiado terá como missão acompanhar e propor iniciativas voltadas ao fortalecimento do setor espacial no país.
13: Bandeira de Melo ressalta que o programa espacial envolve soberania nacional, inovação tecnológica e desenvolvimento econômico. A frente também pretende estimular políticas públicas ligadas à defesa, comunicações, previsão climática, monitoramento territorial e aplicações ambientais.
9: A Comissão de Cultura aprovou a meia entrada para os pais e responsáveis legais por pessoas com deficiência em eventos culturais e esportivos, mesmo sem a condição de acompanhante. A reportagem é de Luiz Cláudio Canuto.
14: A Comissão de Cultura aprovou o projeto que assegura a meia entrada a mães, pais e responsáveis legais por pessoas com deficiência em eventos culturais e esportivos. Pela proposta, cuidadores de baixa renda inscritos no Cade Único com renda familiar de até 2 salários mínimos também teriam esse direito. O texto final foi elaborado pela relatora deputada Érica Cocai, do PT do Distrito Federal, com base em um projeto da deputada doutora Alessandra Haber, do MDB do Pará. A proposta altera a lei que regula o benefício da meia entrada no Brasil. A exemplo da autora da proposta, a relatora afirma que essas pessoas necessitam de apoio do Estado para usufruir de seu direito à cultura, o que este projeto de lei pretende garantir com o direito ao benefício da meia entrada.
15: É fundamental que nós possamos assegurar a mais plena acessibilidade. É fundamental que nós possamos ter parcerias com a iniciativa privada, com a sociedade civil. Sem inclusão, a gente não tem direito pleno à cidade. Sem inclusão, a gente não tem direito a mergulharmos e vivenciarmos a nossa humanidade na sua plenitude.
14: A Comissão de Cultura acrescentou um único parágrafo à lei para assegurar o direito. O benefício vale para o acesso a salas de cinema, cineclubes, teatros, espetáculos musicais e circenses e eventos educativos, esportivos, de lazer e de entretenimento. A legislação vigente já garante meia entrada às pessoas com deficiência e, quando necessário, a seus acompanhantes. No entanto, pais, mães e responsáveis legais que não estejam na condição de acompanhante no momento do evento não têm direito ao benefício. A autora da proposta, doutora Alessandra Haber, afirma que estudos apontam casos elevados de estresse, ansiedade e depressão entre cuidadores, sobretudo entre mães de baixa renda, que compõem a maioria desse grupo. E barreiras financeiras restringem o acesso dos cuidadores a essas oportunidades, comprometendo um recurso terapêutico de comprovada relevância. A proposta ainda vai ser analisada pela Comissão de Constituição e Justiça. Da Rádio Câmara de Brasília, Luiz Cláudio Canuto.
2: Justiça.
13: Sônia Guajajara, do PSOL de São Paulo, defende a realização de um debate com representantes do governo, do sistema de justiça, de organizações indígenas e de especialistas sobre a criação da Comissão Nacional Indígena da Verdade.
9: Para Sônia Guajajara, a iniciativa pode fortalecer políticas de memória, verdade, reparação e justiça voltadas aos povos indígenas. A deputada afirma que a proposta busca aprofundar a investigação de violações de direitos humanos e ampliar as garantias de não repetição.
13: Rodrigo Valadares, do PL de Sergipe, apoia projeto que define o antissemitismo na legislação brasileira para orientar políticas públicas de prevenção à discriminação. A proposta adota como referência a definição da Aliança Internacional para a Memória do Holocausto.
9: De acordo com Rodrigo Valadares, a proposta estabelece que o antissemitismo é uma forma de racismo, mas não impede críticas ao Estado de Israel. O congressista também garante que o projeto não cria mais tipos penais.
13: Projeto de Rodrigo Gambale, do Podemos de São Paulo, estabelece medidas para garantir o pagamento de pensão alimentícia. A matéria prevê retenção de valores em contas bancárias, restituição do imposto de renda e prêmios de apostas para quitar débitos.
9: De acordo com Rodrigo Gambale, a proposta cria um cadastro nacional de devedores e prevê de forma subsidiária a apreensão de passaporte e da carteira de habilitação. Para ele, as medidas dão mais eficácia para garantir o sustento dos filhos.
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2: Segurança Pública.
13: A proposta que impede um condenado por homicídio de receber herança de parentes da mesma família está pronta para análise do plenário. A repórter Paula Bittar acompanhou a votação da chamada Lei Suzane von Richthofen na Comissão de Constituição e Justiça.
17: A Comissão de Constituição e Justiça da Câmara aprovou uma proposta que impede herdeiros condenados por homicídio de receber por vias indiretas o patrimônio de outros parentes da mesma família. A proposta estende o chamado Instituto da Indignidade aos parentes colaterais até o quarto grau. Pela regra atual, a perda do direito à herança por crime doloso só vale quando o crime é cometido contra o dono dos bens, seu cônjuge, companheiro, pais ou filhos. O projeto foi apresentado com o objetivo de criar a Lei Suzane von Richthofen. Richthofen foi condenada a 39 anos de prisão por planejar o assassinato dos próprios pais em 2002 e hoje cumpre a pena em regime aberto. O caso voltou a repercutir pela possibilidade legal de ela herdar parte do patrimônio de um tio falecido. O texto aprovado estabelece que seguro de vida também não poderá ser pago nesses casos. Segundo a relatora da proposta na comissão, deputada Laura Carneiro, do PSD do Rio de Janeiro, essas modificações, além de trazerem mais segurança jurídica ao evitarem longas discussões judiciais em inventários, garantem que o patrimônio familiar permaneça com aqueles que respeitam a solidariedade inerente aos vínculos de sangue e afeto, compatibilizando a norma aos valores que informam o direito civil contemporâneo. A proposta que impede herdeiros condenados por homicídio de receber por vias indiretas o patrimônio de outros parentes da mesma família ainda precisa passar pelo plenário da Câmara antes de seguir ao Senado. Da Rádio Câmara de Brasília, Paula Bittar.
9: Projeto de Gilvanda Federal do PL do Espírito Santo propõe reforçar o Fundo Nacional de Segurança Pública com recursos das loterias federais. Pelo texto, 10% da arrecadação bruta das loterias, que hoje ficam com a União, passariam a ser destinados à segurança pública.
13: Gilvanda Federal também incluiu no projeto uma nova regra para eventos culturais de médio e grande porte que recebam dinheiro público. Segundo o deputado, pelo menos 25% desses recursos teriam que ser usados obrigatoriamente para pagar a segurança do próprio evento.
9: Kim Kataguiri, do Missão de São Paulo, é favorável ao projeto que proíbe condenados por pedofilia de se aproximarem de escolas, creches, parques e de manterem contato com menores de idade pelas redes sociais. Ele explica que a iniciativa visa ampliar a proteção a crianças e adolescentes.
13: O texto prevê que a justiça estabeleça um perímetro mínimo de distância entre condenados por pedofilia e locais frequentados por crianças, além das próprias vítimas. Kim Kataguiri afirma que a proposta também impede que essas pessoas exerçam atividades com contato direto com crianças.
18: Hoje, infelizmente, uma pessoa condenada por pedofilia pode se aproximar de uma escola, pode se aproximar de uma creche, pode se aproximar de um parquinho, né? E pode mandar mensagens para menores de idade, né? O que, na minha avaliação, é um absurdo, né? Isso jamais deveria acontecer. Hoje, inclusive, um pedófilo pode ter uma creche. Ele pode ser sócio, ele pode ser administrador de uma creche, e esse projeto que eu sou relator visa proibir, né? Se o pedófilo se aproximar de uma creche, mesmo que ele não tenha tido contato com uma criança, vai preso.
9: Felipe Beccari, do Podemos de São Paulo, é autor de projeto que proíbe a distribuição de animais como prêmios em rifas, sorteios e outras ações promocionais. Segundo o parlamentar, a medida busca evitar abandonos e maus tratos decorrentes de adoções sem planejamento.
19: A rifa pode ser legítima para ajudar uma pessoa, alguma questão de saúde, mas os animais não podem ser rifados, porque aquela família que ganha geralmente comprou os números da cartela para ajudar a rifa, o propósito da rifa, e não estava preparada para receber aquele animal no seu seio familiar, com uma estrutura, com tempo, com financeiro. Então, animais, esperamos que no Brasil, em breve, não possam ser mais distribuídos como brindes de festas ou qualquer tipo de rifa ou sorteio.
13: Felipe Beccari informa que a proposta surgiu a partir de denúncias envolvendo animais abandonados ou mortos após serem entregues como brindes. O projeto já teve a urgência aprovada e está pronto para votação no plenário da Câmara.
9: Termina agora o jornal Câmara dos Deputados, produzido pela Rádio Câmara, com trabalhos técnicos de Wellington Teles e a apresentação de Luciana Vieira e Val Monteiro. Boa noite.
13: A Voz do Brasil volta amanhã. Uma boa noite para você.
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0: já estou de volta. Excelente noite de quarta-feira para você que tá curtindo ao Mundo Livre FM. Tudo bem por aí? Por aqui tá tudo bem também. Everton Liberto no seu rádio. É comigo até às 11. Agora com o Arctic Monkeys. Are You Mine?

0: Mundo Livre, sua atitude sonora, daí Joy Division com Love You Tear Us Apart. 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

0: Mundo Livre, sua atitude sonora. Tá aí som do Coldplay, I'm for the Weekend.
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0: Arcade Fire aqui no Mundo Livre, sua atitude sonora, uma das minhas preferidas dos caras, The Suburbs. Vem chegando aí a minha última sequência com vocês essa quarta-feira, convido você a continuar aqui comigo e curtir um ZZ Top La Grande. É daqui a pouquinho.
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0: 10 minutos aqui na Mundo Livre, sua atitude sonora pra passar a régua no meu horário de hoje. Ouvimos agora This Charming Man, a minha última de hoje. Muito obrigado pela sua companhia, eu sou o Everton Liberto, tô indo nessa, mas deixo você muito bem acompanhado, muito bem acompanhada. Diana Vieira tá chegando aí com mais uma edição do Lady Folk na faixa especial Mundo Livre. Amanhã a gente se encontra novamente, até!
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1: Uma boa noite, estamos juntos novamente nas ondas sonoras da Mundo Livre. Do outro lado, Lady Folk, Diana Vieira. E começa agora o nosso mergulho semanal pelo universo da música de raiz. Bom, o Dia Internacional da Música Country é celebrado dia 17 de setembro. Então, nessa semana, vamos fazer um mergulho por esse universo, trazendo aí artistas representativos da velha e da nova guarda. A música country surgiu no início do século 20, mesclando influências da música tradicional europeia com influência afro-americana, incorporando elementos do blues e o banjo. Nas primeiras décadas, o estilo não se chamava country. O som era conhecido popularmente como hillbilly music, música caipira ou montanhesa, e retratava o cotidiano, a fé, o trabalho e o povo rural. Essa nomenclatura de música country passou a ser usada na década de 1940 e foi a partir da década de 50 que se desenvolveu o Nashville Sound. De lá pra cá, o gênero incorporou também influências do rock e pop moderno, chegando a dominar as paradas musicais, especialmente nos Estados Unidos. Quem abre o nosso especial country é uma moça que tem legitimidade e prerrogativa, hein? Afinal de contas, ela é herdeira dos precursores da Carter Family. A Carter Family foi um grupo americano que gravou e se apresentou entre 1927 e 1956. São considerados um dos grupos musicais mais importantes do início do século 20 e exerceram profunda influência no desenvolvimento do bluegrass e da música country, bem como no movimento de revitalização da música folk americana na década de 60. Na família, né, John Carter acabou se destacando pelo seu talento cômico e carisma no palco, trazendo leveza e personalidade às apresentações do grupo no rádio e na televisão. Ela também cativou definitivamente o homem de preto, Johnny Cash, e acabou se casando com ele. Os dois se apresentaram juntos e fizeram muito sucesso como um duo, e hoje vamos ouvir uma canção que rendeu a eles o Grammy em 1968. Abrindo nosso Lady Folk Especial Country, June Carter e Johnny Cash com Jackson.

0: Do Livre, você ouve Lady Folk, hoje especial Dia Internacional da Música Country. Aqui por último, Patsy Cline, baita voz, considerada uma das vocalistas mais influentes do século 20. Patsy trouxe um clássico aí pra gente, Blue Moon of Kentucky, de 1963, composição do músico de bluegrass Bill Monroe e gravada originalmente pela Bluegrass Boys. Antes, trouxemos um dos grandes hits contemporâneos do country blues, Tennessee Whiskey, com o vozeirão de Chris Stapleton. Ainda rolou Clapton nesse mergulho dele na country music, Lay Down Sally, música que ele gravou no álbum Slow Hand. E tivemos ainda a grande sensação do momento da música country, Ella Langley, com o seu hit Number One, Choosing Texas. Destaque ainda para The Bellamy Brothers, Let Your Love Flow, e George Strait com Amarillo by Morning, essa que recebeu uma versão em português do nosso Zé Ramalho, né? Tá uma delícia aí essa mistura de clássicos do country com sons mais contemporâneos, e a gente continua depois desse break. Eu trago aqui pra vocês Sturgill Simpson e muito mais.
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5: De volta com o nosso Lady Folk especial, especial Dia Internacional da Música Country, que é celebrado no dia 17 de setembro. E vamos abrindo esse bloco com mais um artista contemporâneo defendendo o gênero. Sturgill Simpson, um dos destaques da música country nos últimos anos, ele faturou o Grammy pelo seu álbum A Sailor's Guide to Earth. E depois dele chega a nossa incrível Dolly Parton, ela que não pode faltar numa homenagem à country music. Infelizmente perdemos Dolly recentemente aos 80 anos, mas a boa notícia é que houve um crescimento na procura pelo seu catálogo. Depois da querida Dolly, temos Creedence, aquele country rock infalível, né, para completar essa sequência e muito mais. Celebrando a country music aqui no Lady Folk, abram alas para Sturgill Simpson, You Can Have the Crown.
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E aí no Mundo Livre, pra fechar o nosso Lady Folk especial Dia Internacional da Música Country, mais um representante da nova geração, esse foi Zac Top com Guitar. Essa faixa faz parte do álbum And In It For My Health, que faturou o Grammy em 2025 na categoria Melhor Álbum de Country Tradicional. Tivemos ainda um grande clássico extremamente representativo, John Denver em Country Roads Take Me Home, lançamento de 1971, e ainda rolou a versão de Alison Krauss e Union Station junto com Dan Timinsky para um grande clássico da música tradicional norte-americana, I Am a Man of Constant Sorrow. Ainda rolou espaço aqui para o grande Elvis Presley no nosso especial Country com Little Cabin on the Hill. Muito bom, minha gente, assim termina essa homenagem a Country Music junto com Dan Timinsky para um grande clássico da música tradicional norte-americana, I Am a Man of Constant Sorrow. Ainda rolou espaço aqui para o grande Elvis Presley no nosso especial Country com Little Cabin on the Hill. Muito bom, minha gente, assim termina essa homenagem a Country Music, um grande clássico extremamente representativo, John Denver em Country Roads Take Me Home, lançamento de 1971, e ainda rolou a versão de Alison Krauss e Union Station junto com Dan Timinsky para um grande clássico da música tradicional norte-americana, I Am a Man of Constant Sorrow. Ainda rolou espaço aqui para o grande Elvis Presley no nosso especial Country com Little Cabin on the Hill. Muito bom, minha gente, assim termina essa homenagem a Country Music. Rolou espaço aqui para o grande Elvis Presley no nosso especial Country com Little Cabin on the Hill. Muito bom.

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5: O Paraná entra nos próximos meses sob atenção reforçada para novos episódios de chuva volumosa. Além de temporais pontuais, especialistas alertam que o maior perigo está na sequência de dias chuvosos que encharca o solo e eleva o risco de alagamentos, enxurradas, deslizamentos e até isolamento de comunidades. E o alerta não termina quando a chuva para. Com o solo saturado, o risco pode permanecer e até aumentar. A doutora em geografia, pesquisadora de mudanças climáticas e professora da Uninter, Larissa Warnavin, explica por que o acúmulo de chuva ao longo de vários dias preocupa mais do que um único temporal.
6: Eu acredito que a gente possa trabalhar com a ideia de que essa chuva da última semana não deve ser analisada apenas pelo volume registrado num único dia, e sim pelo acúmulo de chuva ao longo dos vários dias. Aqui em Curitiba e na região metropolitana, a gente teve uma sequência de eventos que deixou o solo bastante encharcado, e isso reduz a capacidade de infiltração da água e faz com que novos episódios de chuva intensa escoem mais rapidamente para os rios e para as áreas mais baixas em geral. E isso aumenta o risco de alagamentos, inundações, enxurradas e deslizamentos. Nas áreas rurais, por exemplo, da região metropolitana, houve locais em que as comunidades ficaram isoladas por 2-3 dias, principalmente porque as vias foram interditadas ali, pontes, né? Os rios acabaram inundando e dificultando o acesso dos moradores. Isso mostra que os impactos vão muito além, né? Dos transtornos do trânsito nas cidades, né? Claro que a gente tem cidades também que a água invade as casas, né? O comércio, mas acaba sendo muito mais uma questão de trânsito ali do que propriamente de acesso, né? Dificuldade de acesso por vários dias, né? Nessas comunidades do interior. E esse cenário ele serve também como um alerta para a nossa primavera. A estação vai começar oficialmente no dia 22 de setembro e nesse ano a atuação do El Niño vai aumentar a possibilidade de períodos mais chuvosos e de chuva concentrada em poucos dias aqui no Paraná. Um ponto que eu destacaria, né, que isso significa que vai chover, probabilidade de chover continuamente durante toda a primavera, ela é bem significativa, né? E que a gente pode ter episódios de chuva mais intensa, então com volumes maiores, né, mais elevados em pouco tempo e vai favorecer temporais, granizo, vendaval, enxurrada e elevação rápida do nível dos rios. Então, eu acredito que a gente possa pensar para essa reportagem, né? Que depois de uma sequência chuvosa como essa que a gente teve agora, a gente precisa olhar não só para a chuva que está caindo naquele dia, né? Naquele momento, mas também para as condições de solo, dos rios e das áreas que já estão vulneráveis. Pensando aí também na questão de riscos e desastres, né? Mas, infelizmente, o El Niño, né? O super El Niño, né? Como estão chamando, pode trazer um volume maior ainda de chuvas para o Paraná. Né? Isso, claro, afeta a agricultura, pode causar inflação de alguns alimentos, dificultar a colheita, dificultar plantio e mesmo os processos ali de adubação e outros processos relacionados a agricultura.
5: Os dados reforçam o cenário de atenção. Segundo o CIMEPAR, o Paraná deve registrar maior frequência de períodos com chuva acima da média até o verão de 2026 para 2027, sob influência do El Niño. No balanço recente da Defesa Civil, 71 municípios já haviam sido afetados pelas chuvas, com mais de 20 mil pessoas atingidas. O cenário exige atenção, principalmente em áreas próximas a rios, encostas, estradas rurais e regiões onde o solo já permanece encharcado. A orientação é acompanhar os alertas meteorológicos e da Defesa Civil e evitar áreas sujeitas a alagamentos ou deslizamentos durante períodos de chuva intensa. Repórter Flávia Consoli.
7: O PRTB anunciou nesta terça-feira que o presidente da legenda, Leonardo Avalanche, vai substituir Pablo Marçal na corrida ao Palácio do Planalto. Segundo o partido, a decisão foi tomada nesta segunda-feira, último dia do prazo legal para substituição de candidaturas, após Marçal apresentar carta de renúncia. Na última sexta-feira, o Tribunal Superior Eleitoral decidiu por unanimidade indeferir o registro da candidatura de Pablo Marçal à presidência da República. O TSE acatou o argumento do Ministério Público Eleitoral de que Marçal não estava filiado ao PRTB em abril deste ano, quando terminou o prazo da janela partidária para troca de partido. Até então, Marçal estava filiado à União Brasil. Pablo Marçal também está inelegível até 2032. Ele foi condenado por abuso de poder político e econômico durante a campanha para a Prefeitura de São Paulo. Para concorrer na cabeça de chave, Leonardo Avalanche também apresentou renúncia. Ele era o candidato a vice de Marçal. Agora, a candidata a vice-presidente pelo PRTB é Silvia Helen da Silva Pereira. A nova chapa já aparece na página do TSE. Com informações da Agência Brasil, da Rádio Nacional em Brasília, Daniela Longuinho.
8: Quase dobrou a quantidade de dinheiro enviada por trabalhadores imigrantes em diferentes países para suas próprias famílias ao longo de uma década. Os detalhes dessa mudança foram divulgados pelo Fundo Internacional de Desenvolvimento Agrícola, a agência da ONU. Os imigrantes enviaram cerca de 728 bilhões de dólares para as famílias em países de renda baixa e média no ano passado, um aumento de 94% em 10 anos. Esse grande aumento contrasta com o crescimento do número de imigrantes, 28% a mais no mesmo período. Em todo o mundo, cerca de 220 milhões de pessoas, uma população maior que a do Brasil, ajuda no sustento de mais de 1 bilhão de parentes. Em média, as transferências individuais variam entre 300 e 400 dólares, feitas de 9 a 10 vezes por ano. Para se ter ideia, a quantidade de dinheiro enviado por imigrantes foi 4 vezes maior que o financiamento feito por governos de países ricos para apoiar o crescimento econômico das nações mais pobres. Cerca de 75% dos recursos são para despesas imediatas, como alimentação e moradia. O restante, para saúde, estudos, poupança e a abertura de pequenos negócios. Quase a metade foi enviada para a Índia, México, Filipinas, Egito e Paquistão. Mas a América Latina e o Caribe tiveram um crescimento acelerado, 132% mais envios em uma década, especialmente em Honduras, El Salvador e Nicarágua, onde se estão as nações mais pobres. Cerca de 75% dos recursos são para despesas imediatas, como alimentação e moradia. O restante, para saúde, estudos, poupança e a abertura de pequenos negócios. Quase a metade foi enviada para a Índia, México, Filipinas, Egito e Paquistão. Mas a América Latina e o Caribe tiveram um crescimento acelerado, 132% mais envios em uma década, especialmente em Honduras, El Salvador e Nicarágua, onde esses Caribe tiveram um crescimento acelerado, 132% mais envios em uma década, especialmente em Honduras, El Salvador e Nicarágua, onde se

0: dólares, um crescimento de 74% em relação a 2016. Mas ao contrário dos países da América Central, isso representa menos de 0,5% do PIB. Só que a previsão mundial é aumentar. Até 2030, os países mais pobres receberão 3,6 trilhões de dólares enviados por trabalhadores no exterior. O relatório cita ainda o PIX como um exemplo de infraestrutura pública bem sucedida nesse processo, já que a tecnologia encurta o caminho para o dinheiro chegar nas mãos das famílias. Da Rádio Nacional em São Luís, Gabriel Correa.
1: A proposta que estabelece novos incentivos fiscais para estimular a instalação no Brasil de data centers, que são centros de processamento de dados, foi sancionada nesta terça-feira pela Presidência da República. O Redata, regime especial de tributação para serviços de data center, prevê a criação de centros voltados à armazenagem, processamento e gestão de dados e aplicações digitais, como computação em nuvem e modelos de inteligência artificial. A medida prevê a suspensão do imposto de importação, do PIS/COFINS e do IPI, um imposto sobre produtos industrializados, durante 5 anos na compra de componentes eletrônicos e outros produtos de tecnologia da informação e comunicação. O ministro do Desenvolvimento, Indústria e Comércio, Márcio Elias, destaca como o Redata pode ajudar a fortalecer a industrialização tecnológica do país.
2: Mas o fato é que há uma suspensão dos tributos federais sempre que o produto não tiver produção nacional equivalente, desde que seja destinado para o ativo, né, imobilizado desses investimentos, e vale por 5 anos. Ou seja, nós estamos em face de uma grande inovação. O Brasil vai deixar de ser apenas um consumidor de serviços digitais, vai ampliar sua participação na infraestrutura, se coloca como um player importantíssimo para a economia digital.
1: O presidente executivo da Brascom, Associação das Empresas de Tecnologia da Informação e Comunicação, Afonso Nina, ressaltou que o programa pode trazer mais de 200 bilhões de dólares em investimentos para o Brasil.
3: Estamos falando de investimentos próximos 5 anos, dependendo de como a gente conseguir trazer essa demanda do mundo para cá, mas a gente enxerga entre 100 e 200 bilhões de dólares, presidente, de investimentos apenas na infraestrutura dos data centers, fora todo o impacto que isso traz no resto da cadeia: energia, telecomunicações, desenvolvimento de software, startups, ou seja, todo o impacto que isso traz na economia, que é muito grande. Então a gente tem efetivamente aqui uma oportunidade de ouro para o país.
1: As empresas que se beneficiarem dos incentivos do Redata devem, como contrapartida, usar energias renováveis ou de baixa emissão de carbono. Além disso, precisam estar em dia com outros tributos federais. O secretário executivo do Ministério da Fazenda, Rogério Seron, afirmou que o programa exige projetos de data centers sustentáveis.
4: É uma crítica muito recorrente quando se discute data centers, a questão do consumo excessivo de água e que isso pode ser um problema. E as novas soluções, já que se chamam de circuitos fechados, o projeto endereça isso de uma forma muito adequada. Então, o consumo de água não será um problema nesse tipo de iniciativa. Esses data centers consomem muita energia, mas diferente do resto do mundo, aqui a gente produz energia limpa, de baixo carbono e renovável. Então, novamente, isso não vai ser um gargalo, vai ser uma grande oportunidade.
1: O Redata prevê ainda a destinação de recursos para apoio ao
4: data centers, a questão do consumo excessivo de água e que isso pode ser um problema. E as novas soluções, já que se chamam de circuitos fechados, o projeto endereça isso de uma forma muito adequada. Então, o consumo de água não será um problema nesse tipo de iniciativa. Esses data centers

0: Amelinha sobreviveu e levantou a bandeira pelo direito à memória e à justiça. Integrou a comissão de familiares de mortos e desaparecidos políticos. Assessorou a Comissão da Verdade do Estado de São Paulo, Rubens Paiva. Conseguiu a primeira decisão judicial do país que declarou um militar como torturador, Carlos Alberto Brilhante Ustra. Foi protagonista na criação do CAAF, o Centro de Antropologia e Arqueologia Forense da Unifesp, que desde 2014 trabalha na identificação das ossadas localizadas na vala clandestina do cemitério de Perus, em São Paulo. E seguiu na ativa, como pesquisadora, investigando o envolvimento de empresas na violação de direitos durante a ditadura, com foco nas violações sofridas pelas mulheres. Na entrevista para o Perdas e Danos, ela explicou o que motivava a pesquisa.
1: Nós temos que enfrentar o passado sempre, porque o presente está sendo ameaçado o tempo todo com os fantasmas do passado. Esse tentativa de golpe de 8 de janeiro, gente, céu, é o passado ali. Portanto, não acabou, não, entendeu? Porque isto é a continuação. Não adianta, não tem que virar a página, não dá para virar a página. A página tem que ser lida e compreendida, depois é que você vira, entendeu?
0: Feminista, Amelinha ainda participou do jornal Brasil Mulher na década de 1970, dirigiu a União das Mulheres de São Paulo, coordenou o projeto Promotoras Legais Populares, que ajudava a capacitar mulheres como lideranças comunitárias, ensinando noções básicas de direito, direitos humanos e do sistema de justiça, e teve papel importante na efetivação da Lei Maria da Penha. Seu livro mais recente, Contos da Cela 3, recupera as memórias do período em que esteve presa. Também é autora dos livros Breve História do Feminismo no Brasil e O Que São os Direitos Humanos das Mulheres. Da Rádio Agência Nacional em São Paulo, Eliane Gonçalves.
2: Mesários convocados para trabalhar nas eleições 2026 têm até às 11 horas e 59 minutos da noite do dia 3 de outubro para concluir o treinamento da Justiça Eleitoral. A capacitação à distância pode ser feita pelo aplicativo Mesário ou pelo ambiente virtual de aprendizagem do Tribunal Superior Eleitoral, educação.tse.jus.br. Também há treinamento presencial conforme a orientação do cartório eleitoral. O curso apresenta os procedimentos que devem ser adotados nas sessões eleitorais e foi atualizado para este ano com informações sobre o novo fluxo de votação e orientações para as atividades no dia da eleição. Pelo aplicativo Mesário, também é possível acessar materiais de apoio, acompanhar o andamento do curso e emitir o certificado. Quem tiver dúvidas sobre a modalidade de treinamento indicada, presencial ou virtual, deve consultar a convocação no autoatendimento eleitoral no portal tse.jus.br. A conclusão do curso equivale a um dia de convocação pela Justiça Eleitoral e dá direito a 2 dias de folga no trabalho. Cada turno trabalhado garante mais 2 dias de dispensa. Assim, quem fizer o treinamento e atuar nos 2 turnos das eleições poderá ter direito a 6 dias de folga sem prejuízo da remuneração. Da Rádio Nacional em Brasília, Ousama Elgar.
3: O Supremo Tribunal Federal começou a analisar nesta terça-feira se o ministro Alexandre de Moraes pode ser investigado por uma suposta relação com o ex-banqueiro Daniel Vorcaro. O caso foi pautado pelo presidente do STF, Edson Fachin. O ministro Gilmar Mendes pediu que o julgamento também analisasse em conjunto as supostas irregularidades na atuação do antigo relator, André Mendonça, e defendeu que o processo seja redistribuído entre os ministros da corte. O ministro Flávio Dino pediu vista do julgamento, que vai definir se os casos de Alexandre de Moraes e André Mendonça devem ser analisados em conjunto ou separadamente. O pedido foi feito depois de um bate-boca entre os ministros Mendonça e Gilmar Mendes durante a discussão sobre a condução do caso Master. Com o pedido de vista, não há data definida para a retomada do julgamento. O placar parcial está em 4-3. Votaram pela análise conjunta Cristiano Zanin, Alexandre de Moraes e Gilmar Mendes. Dino também se manifestou a favor da união dos processos, mas pediu que sua posição não fosse considerada no placar provisório. Já Edson Fachin, Luiz Fux, Carmen Lúcia e André Mendonça votaram pela análise separada dos casos. Com informações da Agência Brasil, da Rádio Agência Nacional em Brasília, Rafael Guimarães.
4: O julgamento no Supremo Tribunal Federal sobre as condutas dos ministros Alexandre de Moraes e André Mendonça no contexto da crise do Banco Master esteve no foco das declarações dos candidatos a presidência.

0: Presidência da República nesta terça-feira. Clariana Barão, do Democracia Cristã, participou de podcasts e acompanhou a sessão plenária em frente à corte. Pelas redes sociais, afirmou que o julgamento ganhou o debate público em pleno período eleitoral. Romeu Zema, do Novo, esteve com apoiadores na Esplanada dos Ministérios em Brasília e fez críticas ao possível envolvimento de políticos no caso Master. Hertz Dias, do PSTU, visitou a greve dos bancários da Caixa e teve reunião com apoiadores na zona rural de São Luís, no Maranhão. Em mensagem enviada à nossa equipe de reportagem, afirmou que esta é a maior crise do judiciário desde a nova república. Em transmissão pela internet, Renan Santos, do Missão, afirmou que a crise no STF ocupou o lugar de propostas políticas de interesse dos eleitores. Nas agendas de Ronaldo Caiado, do PSD, e de Rui Costa Pimenta, do PCO, estavam previstas coletivas de imprensa sobre o julgamento no STF nesta terça-feira. Augusto Cury, do Avante, promoveu ato na Avenida Paulista, em frente ao MASP. Cury conversou com apoiadores, fez críticas a adversários e defendeu a paz para o desenvolvimento do país. Em Campinas, no interior de São Paulo, Edmilson Costa, do PCB, realizou caravana em defesa de um governo que coloque o povo no centro das decisões. Samara Martins, do Unidade Popular, esteve na Universidade Federal do Rio Grande do Sul, em Porto Alegre, onde defendeu a recomposição dos orçamentos das universidades e institutos federais, além da ampliação de bolsas de estudo, de moradia estudantil, de restaurantes universitários e de transporte para estudantes. Flávio Bolsonaro, do PL, participou de ato de campanha com correligionários em Fortaleza. Lula, do PT, concedeu entrevista ao Jornal da Record. Wilson Grassi, do Democrata, teve atividades internas de campanha. Da Rádio Nacional em Brasília, Daniela Longuinho.
1: O plenário do Supremo Tribunal Federal terminou a sessão desta terça-feira sem definir se as apurações envolvendo os ministros Alexandre de Moraes e André Mendonça, no caso do Banco Master, vão ser julgadas juntas ou separadamente. A sessão foi interrompida depois de um bate-boca entre Mendonça e Gilmar Mendes, seguido de um pedido de vista de Flávio Dino. A discussão começou durante a fala do Procurador-Geral da República, Paulo Gonet. Ele agradeceu a Mendonça por reconhecer que não há irregularidades entre as mensagens trocadas por ele e o ex-banqueiro Daniel Vorcaro. Em resposta, o ministro disse que talvez deveria reavaliar sua conduta diante dos fatos conhecidos atualmente. Gilmar Mendes reagiu e acusou Mendonça de leviandade e desfaçatez.
2: É impressionante a desfaçatez desse sujeito.
3: A desfaçatez de Vossa Excelência.
2: Ministro,
3: me respeite.
2: Ministro André.
3: Nossa, aqui não é brincadeira, não tô chorando, não.
2: Ministro
3: aqui Fachin. Não tem choro, não.
2: Ministro Fachin.
3: Respeite.
2: Ministro Fachin, se Vossa Excelência, com todo
3: eu
2: respeito.
3: Preciso agora.
2: Não só toma, um minutinho, ministro. Não toma uma providência, eu vou pedir vista.
1: Dino interveio, classificou a condução da sessão pelo presidente da corte, Edson Fachin, como desastrosa e pediu vista. Antes da interrupção, Dino havia votado pela análise conjunta dos casos. Com a retirada desse voto, o placar ficou em 4-3 pela separação dos processos. Fachin, Mendonça, Luiz Fux e Carmen Lúcia votaram pela separação. Gilmar, Zanin e Moraes pela junção. Em sua argumentação, André Mendonça sustentou que não são as mesmas bases fáticas nos dois casos para reunir os processos em um único julgamento.
4: Entendo não haver as mesmas bases fáticas como foram referidas aqui. O que há em relação a mim foi um suposto relatório de inteligência que a própria imprensa divulga como fake, mas mais do que isso, um relatório ilegal com monitoramento, segundo se fala, e coleta seletiva de dados de ministro deste tribunal, de outras autoridades da República, numa atividade própria, como já referido neste tribunal, de uma PF paralela.
1: Moraes contestou Mendonça, disse que não houve monitoramento e afirmou que a veracidade das informações poderia ser verificada com o depoimento das testemunhas.
5: Não houve monitoramento algum. Com todo respeito, chega a ser patética essa alegação.
4: O documento fala isso.
5: É,
4: o documento fala isso.
5: O que há é um documento que já estava registrado. E como eu disse, presidente, é muito fácil É muito fácil saber se o que consta no relatório de inteligência é verdadeiro ou não. Basta intimar testemunhas.
1: Paulo Gonet defendeu a atuação do Ministério Público Federal e negou ter mantido contato próximo com Daniel Vorcaro. Também destacou que Mendonça reconheceu não haver elementos que apontassem para uma prática ilícita do procurador-geral.
6: Eu fico feliz que o ministro André Mendonça tenha reconhecido que não havia nada no que foi colhido que pudesse induzir a alguma prática de ilícito por parte do Procurador-Geral da República. E eu gostaria de deixar isso claro, até para evitar mal-entendidos. Seus objetivos, não existe, nem tive relacionamento de proximidade com o senhor Vorcaro. O único encontro que eu tive com o senhor Vorcaro se deu com várias autoridades em abril de 2024.
1: No fim da sessão, Carmen Lúcia lamentou o episódio e disse estar constrangida com o ambiente no Supremo. A ministra afirmou que o judiciário deveria transmitir tranquilidade e reconheceu que o próprio tribunal acabou gerando intranquilidade.
7: Eu me sinto um pouco até envergonhada, presidente, de, no momento em que o Brasil está a menos de 20 dias da eleição, estarem todos voltados a questões do Supremo, que são questões processuais em parte, com muita expressão e com questões graves mesmo, mas nós não garantimos o rigor e a serenidade que, no meu papel de cidadã e de juiz, eu deveria ter talvez ajudado mais a promover. O Poder Judiciário existe para tranquilizar o povo. Nós geramos intranquilidade, acho. E essa é a minha percepção.
1: A definição sobre o rito de julgamento, portanto, continua pendente. O processo só volta ao plenário depois que Flávio Dino apresentar seu posicionamento. O prazo de pedido de vista é de 90 dias. Enquanto isso, a análise sobre a conduta de André Mendonça está prevista para 23 de setembro. Lembrando que a crise entre os ministros começou no início de setembro, depois que Mendonça retirou o sigilo de um relatório da Polícia Federal com mensagens entre Vorcaro e Moraes e informações sobre um contrato entre o Banco Master e o escritório da mulher de Moraes. Em resposta, Alexandre de Moraes divulgou outro documento da PF e questionou a atuação de Mendonça em investigações relacionadas ao caso. Da Rádio Nacional em Brasília, Pedro Lacerda.
8: Nenhum apostador acertou as 6 dezenas do concurso 3.058 da Mega Sena realizado nesta terça-feira. O prêmio acumulou e está estimado em 102 milhões de reais para o próximo sorteio. Os números sorteados foram 14, 23, 53, 56, 57 e 60. Ao todo, 49 apostas acertaram 5 dezenas e irão receber R$ 53.305,58 cada. Outras 3.632 apostas acertaram 4 dezenas e irão receber R$ 1.185,42 cada. Para o próximo concurso, as apostas podem ser feitas até às 8 horas da noite, no horário de Brasília, de quinta-feira, em qualquer lotérica do país ou pela internet, no site ou no aplicativo da Caixa. A aposta simples, com 6 dezenas, custa R$ 6. Com informações da Agência Brasil, da Rádio Agência Nacional em Brasília, Rafael Guimarães.
9: O Tocantins está entre os destaques da 6ª edição do Prêmio Sebrae Top 100 de Artesanato. Temos duas representantes tocantinenses de mateiros no Jalapão. A Laudeci Ribeiro, da Associação Comunitária dos Artesãos e Pequenos Produtores de Mateiros, e a Fátima Alves, da Fios Dourados, estar ocupando duas vagas entre os 100 maiores do país, coloca o Jalapão e o artesanato produzido na região em posição de destaque, enaltecendo nossas matérias-primas que são únicas e que ganham espaço ao longo dos anos. Estar nesta lista dá aos participantes o direito a ter um selo que reconhece nacionalmente a qualidade dos produtos. Eles poderão utilizar durante 3 anos o selo Prêmio Sebrae Top 100 de Artesanato. Também terão apoio para viagem e hospedagem para participar da cerimônia de premiação. Cada vencedor ainda poderá ter 3 produtos divulgados no catálogo oficial do Top 100, ampliando a exposição das peças para novos mercados e públicos. A cerimônia de premiação será realizada em novembro, no Rio de Janeiro.
10: Viviane Goulart, da Rádio Unitins FM de Palmas, no Tocantins, para a Rádio Nacional de Brasília.
11: Em março de 2026, entrou em vigor o ECA Digital, também conhecido como Lei Felca, que atualizou a proteção de crianças e adolescentes no ambiente virtual com novas regras para aplicativos, jogos e redes sociais. Para o advogado especialista em direito digital, Felipe Moreira, a maior novidade é a responsabilidade compartilhada entre as plataformas, as famílias e o próprio Estado. Mecanismos mais rígidos, maior controle fiscal.
12: A criação de mecanismos de aferição de idade confiáveis, não mais sendo possível aquela utilização de seu maior de 18 anos com um simples clique. A criação de verificação de padrões, né, de segurança maiores também nesses jogos. E, em especial, a criação de mecanismos de fiscalização por parte dos pais das atividades que vêm sendo desenvolvidas por seus filhos.
11: Antes do Estatuto da Criança e do Adolescente Digital, para entrar em sites restritos, bastava digitar uma data de nascimento que podia ser falsa para testar a idade. Agora, quem tem menos de 18 anos não pode apostar online. E menores de 16 anos só podem usar redes vinculadas a responsáveis. O ECA Digital proíbe também o acesso às loot box, caixas com itens aleatórios pagos que se assemelham a jogos de azar. A advogada Luana Mendes, conhecida como Doutora Gamer, diz que o controle parental não significa apenas um não, mas educação digital.
13: Educação digital é ensinar para a criança a identificar situações que são perigosas, como, por exemplo, não fornecer informações pessoais, não conversar com desconhecidos, denunciar comportamentos abusivos. E o que eu acho que é mais importante é a criança se sentir segura a ponto de procurar um adulto quando alguma situação dentro do jogo, dentro do ambiente digital, gerar medo e desconforto.
11: Aliás, o Estatuto também amplia a responsabilidade das instituições de ensino, que devem reforçar a cidadania digital e podem ser responsabilizadas em caso de omissão diante de cyberbullying. Influenciadores mirins não podem fazer publicidade velada. A psicóloga Mariana Kell avalia que esse tipo de publicidade é um risco.
14: Quando o anúncio ele vem na voz de um influenciador que esse jovem acompanha diariamente, ele não é processado como publicidade. Ele é processado como uma recomendação de alguém de confiança.
11: Para Felipe Moreira, a legislação é suficiente, mas precisa ser cumprida.
12: Essa regulamentação, né, dessa lei seja efetivamente cumprida e observada tanto pelo poder público, no seu âmbito fiscalizatório, quanto pelas empresas que atuam no setor.
11: E no caso dos adultos? Quem explica é a advogada Luana Mendes.
13: No caso dos adultos, aplicam-se as regras do Código de Defesa do Consumidor, da Lei Geral de Proteção de Dados e principalmente das regras de responsabilidade civil. Se demonstrada alguma prática abusiva por parte da plataforma de jogo, falhas de informação ou mecanismo que explore indevidamente a vulnerabilidade daquele consumidor, estamos diante de uma situação que é possível de responsabilização.
11: O marco legal dos games regulamenta a fabricação, o desenvolvimento, a importação e a comercialização de jogos eletrônicos no Brasil. Felipe Moreira considera mais uma lei de proteção a crianças e adolescentes.

0: ação e fiscalização deles ficam especificamente com a Secretaria de Prêmios e Apostas do Ministério da Fazenda, como explica Luana Mendes.
1: Que as apostas e as bets possuem uma legislação própria que não se confunde juridicamente com o jogo eletrônico em si, porque elas não têm nenhuma relação com a habilidade dos jogadores, mas são apenas condicionadas ao risco da própria atividade de apostar.
0: No caso da ludopatia, o advogado Felipe Moreira explica que não há no ordenamento jurídico brasileiro regras específicas, mas a questão vem sendo endereçada aos tribunais.
2: Certamente essa questão vem sendo endereçada pelos tribunais, com diversas decisões já favoráveis a consumidores que conseguem comprovar a ocorrência de ludopatia, né, que é o vício em jogos, com algumas decisões já indicando que os jogos online ou as próprias bets devem criar mecanismos de verificação de que alguém, né, ou que aquela pessoa está jogando de modo excessivo ou de modo a permitir um gasto excessivo do seu patrimônio naquele jogo.
0: E na próxima reportagem a gente fala como as bets são consideradas um grave problema de saúde pública com impacto no SUS. Com edição de Paula de Castro, produção de Luciene Cruz e sonoplastia de Guiberto Martins, da Rádio Nacional em Brasília, Ana Lúcia Caldas.
3: Há menos de um mês para o primeiro turno das eleições, um acordo firmado entre o Tribunal Superior Eleitoral e o Ministério da Justiça e Segurança Pública estabelece diretrizes para o trabalho da Polícia Rodoviária Federal. O acordo foi firmado na noite desta terça-feira pelo presidente do TSE, ministro Cássio Nunes, e pelo ministro da Justiça e Segurança Pública, Wellington Silva, com o objetivo de garantir que todos os eleitores consigam se deslocar até seus locais de votação com segurança e sem interrupções indevidas. Ficou definido que o patrulhamento da PRF nas rodovias federais deve focar na proteção das pessoas e na fluidez do trânsito. A portaria determina que não aconteçam bloqueios desnecessários, que qualquer necessidade de bloqueio seja informada com antecedência à Justiça Eleitoral e que os veículos só devem ser parados para averiguação de infrações leves e se houver risco à vida ou à integridade física das pessoas. Pela primeira vez, o acordo inclui apoio logístico da PRF para enfrentar eventos climáticos extremos, principalmente por causa da possibilidade desses eventos ligados ao fenômeno El Niño neste ano. O clima adverso pode afetar a mobilidade e o acesso aos pontos de votação. A Polícia Federal, a Polícia Penal Federal e a Força Nacional também têm atuação prevista na portaria, de acordo com as atribuições de cada entidade. Tudo isso para garantir que mais de 158 milhões de eleitores tenham o direito ao voto assegurado e com tranquilidade. São quase 2.300.000 eleitores a mais que em 2022. Da Rádio Nacional em São Luís, Gabriel Correa.
0: A Anvisa, Agência Nacional de Vigilância Sanitária, suspendeu 3 ensaios clínicos da farmacêutica Novartis com terapia celular experimental para doenças autoimunes com RAP-Captagene Autoleucel, também conhecido como RAP-Cel ou YTB 323. A resolução publicada no Diário Oficial da União determina a interrupção dos estudos por razões de segurança, conforme a regulamentação para produtos de terapia avançada. Após a morte de 3 participantes em estudos internacionais, a própria Novartis já havia parado o recrutamento e o tratamento com essas terapias. Todos os experimentos suspensos estão na fase 2 e avaliam a eficácia e segurança da terapia em pacientes com 3 doenças autoimunes crônicas e sistêmicas, que fazem com que o sistema imunológico ataque por engano os tecidos do próprio corpo. Uma delas é a esclerose sistêmica cutânea difusa refratária grave. A Novartis ainda não se manifestou sobre a decisão da Anvisa. Da Rádio Nacional em Brasília, Ana Lúcia Caldas.
4: Após uma experiência de 5 meses na região do tradicional bairro de Madureira, na zona norte da cidade do Rio de Janeiro, o programa Pequenos Cariocas começa a ser expandido para toda a capital fluminense. Durante a fase piloto, quase 6.700 crianças de até 6 anos de idade e gestantes dessa região passaram a ser acompanhadas por equipes das secretarias de saúde, educação e assistência social do município. Ao todo, 18 órgãos estão envolvidos na atenção especial às famílias.

0: em situação de vulnerabilidade social. O programa já monitora cerca de 130 mil crianças, gestantes e mulheres que tiveram filhos em até 40 dias. O número, de acordo com o prefeito Eduardo Cavalieri, corresponde a 33% dos carioquinhas na primeira infância.
1: Isso aqui é uma política de redução das desigualdades, é uma política em que a gente dá um olhar ainda mais atento a 130 mil crianças que fazem parte desse eixo prioritário, em que a gente vai poder acompanhar a vida delas, acompanhar, né, o dia a dia dessas famílias, para que a gente possa dar melhores condições, especialmente para aquelas que estão em mais vulnerabilidade social, reduzindo as desigualdades e fazendo acompanhamento, que a gente sabe que é nessa primeira fase da vida e da formação da criança, é o momento mais decisivo da formação dela, do ponto de vista de alimentação, neurológico, de formação de aprendizagem.
0: Na saúde, o programa observa itens como vacinação, consultas e pré-natal. Já na assistência social e na educação, o monitoramento inclui documentação civil, atualização do cadastro único, acesso à alimentação adequada, matrícula em creche ou pré-escola e frequência escolar. Da Rádio Nacional no Rio de Janeiro, Cristiane Ribeiro.
2: A Operação Força Integrada 4 cumpre 106 mandados de prisão contra membros de várias facções criminosas nesta quarta-feira. As ações acontecem em 19 estados contra o tráfico de drogas e armas, lavagem de dinheiro, organizações criminosas violentas e outros crimes. Além das prisões, as FICOs, Forças Integradas de Combate ao Crime Organizado, cumprem 173 mandados de busca e apreensão. Foram apreendidos celulares, drones, drogas, dinheiro, entre outros itens. A Justiça ainda determinou o bloqueio de bens e valores superiores a R$508 milhões, incluindo imóveis, veículos e ativos financeiros. As FICOs foram criadas para fortalecer o combate ao crime organizado pela integração das forças de segurança pública. Participam as polícias civis, militares e penais, guardas municipais, Polícia Federal, Polícia Rodoviária Federal, Secretaria Nacional de Políticas Penais e as Secretarias Estaduais de Segurança Pública. Da Rádio Nacional em Brasília, Gabriel Brum.
3: O Brasil realizou 7,5 milhões de cirurgias eletivas pelo SUS no primeiro semestre do ano. Isso significa um aumento de 8% em relação ao mesmo período de 2025. Segundo o Ministério da Saúde, o resultado mantém a trajetória de crescimento registrada nos últimos anos. Em 2025, foram quase 15 milhões de procedimentos, um recorde. O aumento das cirurgias eletivas foi registrado em 19 estados e no Distrito Federal, que apontou o maior avanço, seguido de Sergipe, Paraíba, Bahia e Ceará. Os procedimentos dentro do rol do programa Agora Tem Especialistas também registraram alta, sendo que de 9% entre janeiro e junho, totalizando quase 3 milhões. O programa reduz o tempo de espera de pacientes do SUS ao permitir a ampliação de atendimentos nos hospitais públicos e filantrópicos, incluindo também a rede privada para atender gratuitamente. A projeção do Ministério da Saúde, seguindo essa evolução no primeiro semestre, é de que o SUS atinja um novo recorde anual nas cirurgias eletivas, ultrapassando os 15 milhões de procedimentos em 2026. Da Rádio Nacional no Rio de Janeiro, Priscila Terezo.
0: A Polícia Federal apreendeu R$600 mil em espécie durante uma ação contra crimes eleitorais na cidade de Niterói, região metropolitana do Rio de Janeiro. O dinheiro, dividido em 10 maços de R$50 mil e um de R$100 mil, estava em uma bolsa de viagem carregada por uma mulher. A abordagem aconteceu no bairro Nobre de Piratininga, após trabalho de inteligência e troca de informações pelos agentes. Além do dinheiro, foram encontrados com ela documentos e planilhas. A mulher, o dinheiro e tudo mais apreendido foram encaminhados à Delegacia de Polícia Federal em Niterói. De acordo com a PF, as investigações seguem com o objetivo de esclarecer a origem dos R$600 mil e identificar a destinação da quantia. A apuração também busca verificar eventual relação do dinheiro com crimes eleitorais. As denúncias sobre esse tipo de crime, incluindo propaganda irregular, compra de votos e boca de urna, podem ser feitas pelo aplicativo Pardal, ferramenta do Tribunal Regional Eleitoral. por onde é possível enviar, inclusive, fotos e vídeo. O sigilo do denunciante é garantido. Também podem ser feitas denúncias pelo telefone da ouvidoria do TRE-RJ, através do número 21-2436-9000. Da Rádio Nacional no Rio de Janeiro, Cristiane Ribeiro.
4: A Suprema Corte norte-americana negou o pedido do governo Donald Trump para tornar mais rígidas as regras para votação por correio nas eleições de meio de mandato este ano. A decisão manteve a suspensão das normas editadas pelo Serviço Postal dos Estados Unidos, que exigiam novos cadastros de eleitores e embalagens padronizadas para o envio das cédulas. As normas foram publicadas no mês passado, após uma ordem executiva do presidente Donald Trump, que determinavam quatro exigências centrais. Todos os envelopes com cédulas eleitorais deveriam conter um logotipo oficial e um código de barras exclusivo de rastreamento. As autoridades eleitorais dos estados deveriam registrar os dados de cada eleitor em um novo sistema. O serviço postal verificaria se cada envelope correspondia às informações registradas e os envelopes com dados divergentes ou sem cadastro prévio seriam rejeitados. No último domingo, um tribunal de Washington suspendeu liminarmente essas regras. Atendeu a pedidos de entidades de direitos civis e organizações do Partido Democrata. Segundo o juiz, o serviço postal deve gerenciar a entrega de cartas, mas não recebeu do Congresso dos Estados Unidos a permissão para criar novas regras sobre a votação por correio, nem impor obrigações sobre cadastros de eleitores. Além disso, mudanças drásticas a menos de 2 meses das eleições poderiam criar confusão na definição do controle do Congresso norte-americano. Outros tribunais, como o de Boston, analisaram ações paralelas sobre o mesmo tema. O governo Trump apelou para a Suprema Corte, mas a maioria dos juízes manteve a proibição, impedindo que o serviço postal recuse envelopes ou exija novo cadastro. Diferente do Brasil, no sistema eleitoral norte-americano, alguns estados permitem o voto antecipado, mandando as cédulas pelos correios, até mesmo do exterior. Mais de 46 milhões de pessoas votaram dessa forma em 2024 nos Estados Unidos, quase um terço do total de votos. Da Rádio Nacional em São Luís, Gabriel Correa.
3: A Agência Nacional de Vigilância Sanitária, Anvisa, emitiu um alerta sobre um possível risco para pacientes que fazem tratamento da doença de Parkinson com medicamentos à base de carbidopa e levodopa. Segundo a agência, o uso desses remédios pode estar relacionado à deficiência de vitamina B6, condição que, em alguns casos, pode favorecer a ocorrência de convulsões. A preocupação surgiu após a FDA, agência reguladora dos Estados Unidos, identificar registros de convulsões associados à falta dessa vitamina em pacientes que utilizavam medicamentos com essa combinação. Com base nessas evidências, autoridades de saúde decidiram adotar medidas preventivas para reforçar a segurança dos pacientes e ampliar o monitoramento desse possível efeito. Como parte das ações, a Anvisa determinou a atualização da bula do medicamento de referência Carbidol. O documento passará a trazer informações sobre o risco de deficiência de vitamina B6 e a orientação para que os níveis da vitamina sejam avaliados antes do início do tratamento e verificados periodicamente durante o uso do medicamento. Até o momento, não existem registros de casos semelhantes comunicados no Brasil. A Anvisa reforça que a medida tem caráter preventivo. O objetivo é ampliar as informações disponíveis para profissionais de saúde e pacientes, contribuindo para o uso mais seguro desses medicamentos e para a identificação precoce de possíveis sinais de deficiência de vitamina B6 ao longo do tratamento. Da Rádio Nacional, no Rio de Janeiro, Tatiana Alves.
5: O estado do Rio de Janeiro recuperou 153 milhões de reais de esquemas de corrupção. A liberação do valor aos cofres públicos foi conseguida pela Procuradoria-Geral do Estado, a partir de uma ação proposta pelo Ministério Público Federal. Do total, 114 milhões de reais irão para investimentos na segurança pública, incluindo a aquisição de veículos blindados.
3: O restante do valor, 39 milhões, será reservado à Controladoria Geral do Estado. Segundo o Procurador-Geral do Rio de Janeiro, Bruno Dubô, a atuação coordenada das instituições é fundamental para proteger o patrimônio público e assegurar que os recursos sejam destinados a áreas estratégicas, em benefício da sociedade fluminense. No início do mês, a PGE conseguiu, via decisão judicial, levantar recursos relacionados a ilícitos que causaram prejuízos à saúde pública. Os valores estavam depositados, desde 2021, à disposição da Justiça Federal. Em junho, a Procuradoria anunciou a recuperação de 70 milhões de reais pelo governo do Estado, por meio de acordos de delação premiada e de leniência firmados no âmbito das ações da Operação Lava Jato. Os valores foram destinados à aquisição de mais de 10 mil fuzis para as forças policiais fluminenses. Da Rádio Nacional no Rio de Janeiro, Priscila Terezo.
2: A atividade econômica caiu 0,2% em julho em relação ao mesmo mês do ano passado, de acordo com o IBCBR, índice do Banco Central. Ele é considerado uma prévia do PIB e foi divulgado nesta quarta-feira. A queda foi puxada pela agropecuária, que teve redução de 1,2% na atividade. O setor industrial também caiu e o setor de serviços permaneceu estável no mês. Essa desaceleração da economia era esperada, como efeito das altas taxas de juros no país, atualmente em 14% ao ano, comentou o economista César Bergo, professor da UNB.
6: Então, esse nível de taxa de juros acaba gerando dificuldades de caixa para as empresas, e o que a gente pode observar é que o desempenho da indústria realmente foi bastante negativo nesse período. Agora, o agro já era esperado uma queda, porque ele é muito bom no primeiro semestre, sobretudo nos primeiros meses.
2: Os próximos meses devem seguir difíceis, pelas incertezas com o petróleo, eleições, dúvidas sobre políticas fiscais e El Niño.
6: Nos próximos meses nós vemos dificuldade com relação a alimentos por conta do comportamento do El Niño, né? Que tem gerado secas, enchentes, sobretudo no Paraná também. Isso é muito complicado. Então nós temos que ficar atento que pode haver uma pressão na inflação e isso influenciar na decisão do Banco Central com relação à redução da taxa Selic, que hoje é provavelmente o maior empecilho a que o Brasil apresente um desempenho na sua atividade econômica positivo.
2: Apesar da queda em julho, nos últimos 12 meses, o IBCBR avançou 1,5%, segundo o Banco Central. O índice acompanha mês a mês a atividade econômica a partir dos setores de agropecuária, indústria, serviços e arrecadação de impostos. Ele é considerado uma prévia do PIB porque o Produto Interno Bruto Oficial é calculado pelo IBGE e divulgado apenas a cada 3 meses. Da Rádio Nacional em Brasília, Gabriel Brum.
7: As bolsas de valores em todo o mundo começaram o dia em alta nesta quarta-feira por causa da interrupção no aumento dos preços do petróleo. Esta quarta também é dia de expectativas de subir pela primeira vez em 3 anos as taxas de juros do Banco Central norte-americano. Estavam em alta na manhã desta quarta 2 dos principais índices globais de ações. Um que abrange Europa e Japão, entre outros países, 0,2%, e outro concentrado no mercado asiático, 0,6%. Os preços do combustível recuaram nesta quarta, 1,5%, com os contratos futuros do petróleo tipo Brent caindo para 107 dólares por barril. Informações de que a Arábia Saudita ofereceu petróleo bruto via Oman aliviaram as preocupações quanto às interrupções no fornecimento de energia. Mas a expectativa é sobre as taxas de juros do Banco Central norte-americano. O presidente dos Estados Unidos, Donald Trump, tem defendido juros mais baixos. Ele afirmou no mês passado que deixaria de negociar com países com superávit comercial caso o Fed não reduzisse as taxas. Segundo a agência Reuters, os operadores em grande parte ignoraram essas ameaças e apostam no aumento das taxas nesta quarta, pela primeira vez desde 2023, de 3,75% para 4%. O Banco Central norte-americano vai anunciar a decisão da política monetária às 3 da tarde, no horário de Brasília. Aqui no Brasil, o Comitê de Política Monetária do Banco Central anuncia a nova taxa básica de juros, a Selic, no final da tarde. A expectativa do mercado no cenário de controle da inflação é reduzir os atuais 14% para 13,75% ao ano. Hoje, a Selic está no menor nível de 2026, após as reduções feitas pelo Copom desde março. Da Rádio Nacional em São Luís, Gabriel Correa.
8: O ministro Flávio Dino, do Supremo Tribunal Federal, pediu uma investigação sobre a possível conexão do também ministro André Mendonça, por meio do Instituto ITER de Educação Executiva, com o Banco Master e Daniel Vorcaro. Essa decisão veio numa ação que trata do funcionamento de cemitérios privados em São Paulo. Flávio Dino pede investigação de fatos conexos e traça uma linha do tempo. Em 2024 e 2025, Dino, relator de uma ação sobre a concessão de cemitérios em São Paulo, determinou que o município restabelecesse a comercialização e a cobrança de serviços funerários, tendo como teto o valor que era cobrado antes da concessão. Isso para evitar preços abusivos. Depois, ele pediu a adoção de medidas de transparência e de fiscalização. O caso chegou a julgamento virtual no dia 14 de março do ano passado. No dia seguinte, o ministro André Mendonça pediu vista. E aí, quais são os fatos conexos que Flávio Dino pede investigação? Primeiro, que a Cortel, que é a empresa concessionária dos cemitérios, é ligada ao Master. O cunhado de Daniel Vorcaro, Fabiano Zetel, atuou como conselheiro na empresa entre 2022 e 2025. Depois, o fato do irmão do ministro André Mendonça, o Alexandre Mendonça, que trabalha na São Paulo Regula, que cuida dos serviços públicos do município, justamente na área funerária e cemiterial. Outro ponto, André Mendonça se encontrou com Vorcaro na sede do ITER em São Paulo no dia 14 de março, um dia antes do pedido de vista. Depois, quando devolveu a ação, votou favoravelmente aos cemitérios e depois disso passou a ter contratos remunerados com São Paulo. Flávio Dino deu 10 dias para que o município de São Paulo e a São Paulo Regula deem explicações e 15 dias para que a Comissão de Valores Mobiliários preste informações sobre as concessionárias, principalmente sobre a Cortel. Da Rádio Nacional em Brasília, Priscila Mazenotti.
9: A produção brasileira de cereais, leguminosas e oleaginosas deve atingir 352,9 milhões de toneladas em 2026. O volume esperado na projeção de agosto representa aumento de 2%, ou seja, 6,8 milhões de toneladas em relação à produção registrada em 2025, que foi de 346,1 milhões de toneladas. Os dados fazem parte do levantamento sistemático da produção agrícola divulgado nesta terça-feira pelo IBGE. A área a ser colhida este ano foi estimada em 83,1 milhões de hectares, com aumento de 1 milhão e meio de hectares frente à área colhida em 2025, o que representa crescimento de 1,8%. O arroz, o milho e a soja permanecem como as principais culturas entre os produtos pesquisados pelo IBGE. Somados, representam 92,9% da estimativa da produção e respondem por 87,4% da área a ser colhida. Entre as grandes regiões brasileiras, o volume da produção de cereais, leguminosas e oleaginosas apresentou a seguinte distribuição: Centro-Oeste, 178 milhões de toneladas, ou seja, 50,4%. Sul, 91,8 milhões de toneladas, o que representa 26%. Sudeste, 31,1 milhões de toneladas, 8,8%. Nordeste, 29,8 milhões de toneladas, ou seja, 8,5%. E Norte, 22,3 milhões de toneladas, o que representa 6,3%. Da Rádio Nacional, no Rio de Janeiro, Solimar Luz.
8: Pouco antes do início da sessão do Supremo Tribunal Federal, o ministro André Mendonça rebateu o ministro Alexandre de Moraes. Negou que houvesse qualquer irregularidade nas diligências e no relatório feito pela Polícia Federal, em que mostram mensagens de Daniel Vorcaro que seriam dirigidas a Moraes. É que Alexandre de Moraes encaminhou sua defesa ao STF, alegando que a conversa encontrada no celular de Vorcaro é fantasiosa, nunca existiu. O que tem são mensagens do bloco de notas sem registro de qualquer resposta por parte de Moraes. E que o relatório é ilegal porque foi feito sob sigilo e sem pedido de diligência ou assinatura. Mas Mendonça rebateu. Houve a fiel observância às premissas norteadoras da atividade de supervisão judicial desempenhada por este ministro desde o início das investigações, é o que afirma André Mendonça na decisão. Com respeito ainda, ele acrescenta, à atividade judiciária, ao sigilo e à funcionalidade. Diz ainda que a intimação direta dos delegados, feita no gabinete dele no dia 24 de agosto, ocorreu por cautela, para preservar a eficiência das investigações. André Mendonça ainda complementa afirmando que a perícia feita no celular de Vorcaro mostra notas e diálogos com uma pessoa não identificada que revelam que ele teve conhecimento prévio da investigação e da apuração no Banco Central. O ministro ainda solicitou que os delegados da PF enviem em 72 horas informações atualizadas sobre o estágio atual das investigações. Da Rádio Nacional em Brasília, Priscila Mazenotti.
9: As vendas no varejo brasileiro recuaram 0,8% em julho, na comparação com junho. Frente ao mesmo mês de 2025, o volume de vendas subiu 1,2%. No ano, o índice acumula alta de 1,8% e nos últimos 12 meses, de 1,6%. Os dados fazem parte da pesquisa mensal do comércio, divulgada nesta terça-feira pelo IBGE. Segundo o gerente da pesquisa, Cristiano Santos, 5 das 8 atividades analisadas registraram queda.
10: Em termos setoriais, essa queda aí de 0,8% na margem teve mais atividades com desempenho negativo do que positivo. Então, das 8 atividades cobertas, né, 5 apresentaram resultados no campo negativo. E as que mais caíram foram móveis e eletrodomésticos, com queda de 4,9%, e livros, jornais e revistas, com uma baixa de 4,2%.
9: Na outra ponta, 3 atividades tiveram desempenho positivo: artigos farmacêuticos, médicos, ortopédicos e de perfumaria, equipamentos e material para escritório, informática e comunicação, e combustíveis e lubrificantes. O recuo do comércio atingiu 20 das 27 unidades da federação na passagem de junho para julho. Amapá e Tocantins tiveram as maiores quedas, ambos com recuo de 2,5%. Entre os avanços, destacam-se o Espírito Santo, 3%, Sergipe, 1,3%, e Rondônia, 1,1%. Da Rádio Nacional, no Rio de Janeiro, Solimar Luz.
11: Um grupo criminoso suspeito de comandar um sistema de fraude financeira por meio da criação de empresa e dívidas falsas para negociar com fundos de investimento foi alvo de uma operação da Polícia Civil da Bahia nesta terça-feira. A ação cumpriu 3 mandados de prisão e 7 de busca e apreensão em endereços ligados aos investigados em Salvador, além de medidas judiciais de indisponibilidade de bens móveis e imóveis avaliados em até 15 milhões de reais, que poderão ser utilizados para um possível ressarcimento das vítimas. Os documentos apreendidos serão analisados e periciados para aprofundar como funcionava o esquema e se há outros envolvidos nos crimes financeiros. Segundo os investigadores do Departamento de Polícia Metropolitana Baiano, os suspeitos criavam as duplicatas e as negociavam com fundos de investimentos, e estes, por sua vez, pensavam estar adquirindo documentos referentes às dívidas reais. As duplicatas falsas simulavam dívidas de empresas que, na realidade, não tinham realizado as vendas ou prestado os serviços indicados nos títulos. Desta forma, os fundos de investimentos não conseguiam reaver os valores. O esquema de fraude financeira movimentou cerca de 32 milhões de reais. Foram mais de 1000 duplicatas falsas identificadas, envolvendo mais de 200 empresas criadas pelo grupo criminoso e que apareciam como responsáveis pelo pagamento. para manter em funcionamento a engrenagem do sistema fraudulento e dar aparência de legalidade às negociações, os investigados realizavam o pagamento de alguns títulos de dívidas emitidos por eles. O modus operandi, identificado pela Polícia Civil, destaca que estes pagamentos garantiam que os títulos fossem renovados e, assim, novos valores eram adquiridos junto aos fundos de investimentos. Da Rádio Nacional em São Luís, Madison Euler.
12: Termina no sábado, 19 de setembro, o prazo para enviar os documentos que comprovam a formação médica dos participantes da segunda edição do Revalida 2026. O Exame Nacional de Revalidação de Diplomas Médicos de Instituições Estrangeiras avalia habilidades e conhecimentos necessários para o exercício profissional adequado aos princípios e necessidades do SUS, o Sistema Único de Saúde. Segundo o INEP, instituto responsável pelo exame e ligado ao Ministério da Educação, nesta primeira etapa, o envio do diploma, certificado ou da declaração deve ser realizado por meio da página do participante, revalida.inep.gov.br. Quem não enviar a documentação não poderá realizar a inscrição na segunda etapa do Revalida, mesmo que tenha atingido a nota de corte na prova teórica da primeira etapa. E também não será permitida a complementação ou envio posterior dos documentos no prazo destinado à interposição de recursos. A segunda etapa da segunda edição do Revalida 2026 consiste na prova de habilidades clínicas. Da Rádio Nacional em Brasília, Osama El Gauri.
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Bom dia, excelente quinta-feira para você que me acompanha aqui nas ondas sonoras da Mundo Livre FM. Sou Silvia Esprenguer chegando, sempre com muita música boa, né? Abro hoje com Skid Row,

0: os caras, Iron Maiden na Mundo Livre, sua atitude sonora, The Number of the Beast. E tem o nosso Mundo Livre Flow chegando agora, viu? Com 10 sons da sequência pra você curtir. Phil Collins já está prontinho pra cantar pra você. Então segura que a gente já volta. Eu e o Phil, tá bom pra você? Tá, né? Espero que sim.
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0: sempre isso, atitude sonora. Michael Jackson, Don't Stop Till You Get Enough. E agora aqui no Flow, Kini.
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0: Beach Boys na Mundo Livre, sua atitude sonora com Surfing USA, ainda o Back, Loser. Essa foi a nossa primeira edição do Mundo Livre Flow, tava um nível elevadíssimo, né, gente? Bom demais. E não vá perder as demais edições do Flow, porque aqui é sempre assim, é no capricho, tá? 10 sons escolhidos a dedo pra você, sempre. Agora tá chegando aí o horário eleitoral e daqui a pouco o nosso Mundo News com mais música boa e informação na medida certa. Bom dia!
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37: Salve, salve galera da Mundo! Ótima manhã aí pra você que começa o dia ligado, ligada, sintonizada aqui na programação de Atitude. E aí, tá tudo certo com você? Espero que sim, viu? Muito prazer do lado de cá agora comigo, Rosana Baio. E tô chegando pra te fazer companhia nesta manhã de quinta-feira, hoje dia 17 de setembro de 2026. Estamos vivendo aí os últimos dias do inverno brasileiro, marcando agora 14 graus na cidade de Canção. E logo mais, claro que eu trago pra vocês a previsão do tempo completa. Ainda teremos também enquete, notícias e principalmente muita música. Bom, nesta edição do Mundo News, nós vamos falar sobre trânsito. Os radares de velocidade média serão instalados nas rodovias aqui de Maringá e região. Os sistemas serão instalados para fase teste em 8 estados. Também vamos falar sobre dados muito preocupantes. O medo muda a rotina das mulheres brasileiras. Gente, uma pesquisa diz que 78% delas afirmam ter sofrido ao menos um tipo de violência. E também vamos falar sobre esperança. Vamos falar sobre a polilaminina. A nova fase de testes clínicos iniciam na próxima semana em São Paulo. Isso e muito mais eu te conto hoje por aqui no Mundo News. E é óbvio que eu conto com você para que juntos a gente comece muito bem mais uma edição desse programa, certo? Para isso, você já pode começar enviando seu alô, seu bom dia, compartilhando sua foto, sua sugestão musical, tudo isso interagindo com a gente pelo nosso WhatsApp, que é o 991442925, combinado? Então tá bom, tô te esperando, tá? E pra hoje? Bom, pra hoje eu te digo o seguinte: comece a treinar sua mente pra ser mais positivo, mais positiva, porque existe muito poder, acredite, em acreditar que tudo vai dar certo, mesmo sem saber como e quando.

0: 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Som de Black Crowes com Remedy. Unsolou também, Somber com Back to Friends. Guns com Yesterdays. E comecei muito bem o programa ao som de Green Day com Boulevard of Broken Dreams. São 7 horas e 43 minutos. Já quero desejar pra você uma excelente manhã de quinta-feira. Pra você que começa o dia ligado, ligada, sintonizada aqui na programação do Mundo Livre. Vamos já saber, né, minha gente, como é que fica a previsão do tempo pra hoje, segundo o Cinepar? Bom, durante a quinta-feira, os ventos provenientes do oceano mantêm o transporte de umidade para o interior do Paraná, favorecendo maior cobertura de nuvens baixas entre o leste, Campos Gerais e Centro-Sul. Nessas áreas, a possibilidade, inclusive, de redução de visibilidade, e ocorrência de chuviscos ocasionais, especialmente nos trechos da serra, tá? Já à tarde, o sol predomina em todas as regiões, sem previsão de chuva no interior. Aqui para Maringá, a quinta promete ser de sol, com aumento de nuvens a partir da tarde. Até então, não deve chover. A máxima prevista para hoje aí não deve passar dos 25 graus. 7 horas e 44 minutos. Deixa eu já aproveitar e mandar um abraço aqui pra galera que tá na sintonia. João, valeu, viu? Marcão e o Pedro também sempre me levam de carona nesse horário, que legal. Quero deixar um abraço especial pra Silvana, pro Orlando, pra Marcinha, toda essa galera do bem que já começa o dia aí ligados, né? Na nossa programação aqui do Mundo News. Que maravilha. Bora pra nossa enquete do dia, minha gente. Bom, todo mundo tem uma curiosidade, um gosto, uma mania ou até mesmo uma habilidade que não combina muito com a imagem que a gente passa por aí. Sabe aquela coisa que quando você conta pra alguém ou a pessoa descobre, ela fala, não acredito? Mas quem vê não fala, não parece. Bom, eu tive uma ideia, essa ideia de enquete essa semana, porque conversando com a galera lá nas minhas lives do TikTok, eu contei pra eles que pode até parecer que não, mas eu sou uma pessoa tímida. Verdade, é. Peguei e falei, galera, ó, pode parecer que não, eu sei que eu fico aqui dando risada com vocês e falando bobagem, mas eu sou uma pessoa tímida. Tô te falando, é verdade. E aí, eu falei, vou perguntar pro pessoal também, se eles também têm alguma característica que o pessoal não acredita, né? Olha, outra coisa que também que ninguém sabe, né? A não ser a galera que me conhece. Como eu sou uma mulher muito alta, eu calço 42. É. Não é uma numeração muito comum pra mulher, né? E eu sofro, viu, minha gente? Oh, como eu sofro. Então, aproveitando esse papo de hoje, eu quero saber de você aí. Me conta aí, vai, alguma coisa sobre você que vendo assim, ninguém imagina. Conta aí do 991442925. Ah, na hora de mandar sua mensagem, você não esquece de colocar certinho seu nome completo. Por quê? Sempre que você interage com o programa, você coloca o nome na cumbuca para concorrer ao prêmio do dia, que hoje são entradas pro Cineflix Cinemas, mais um balde de pipoca personalizado aqui da sua rádio de atitude. É, show de bola, hein? Então já chega chegando, mandando seu alô, mandando a sua mensagem, interagindo com a gente, fazendo seu pedido musical e já mandando aí a mensagem pra enquete. Conta aí, vai. Me conta alguma coisa assim que a pessoa vendo você de cara nem sequer imagina. Quero saber.
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3: O Mudajayco prepara para aumentar ainda mais as vendas no mercado brasileiro e começa a se consolidar como uma marca bem sólida entre as chinesas no Brasil. 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Agora, uma das novidades parece ser o Mudajayco, que tem mês a mês feito mais de 5 mil emplacamentos e prepara o lançamento de carros ainda mais acessíveis do que os atuais, um Moda 5 elétrico que é cogitado em R$150 mil e um Jayco 5 híbrido que será mais barato que o Jayco 7, que hoje é um recordista para a marca em vendas. Assim, ela prepara um avanço de território que deve sim ser analisado. Sem falar que no guarda-chuva da Moda Jayco ela ainda prepara a chegada de uma marca mais de SUVs como a Aikaur e até uma marca mais acessível como a Lepaz. 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

0: Vibra FM, sua atitude sonora, som de Offspring com She's Got Issues, That's a Low, também Kiss com I Was Made for Loving You. São 7 horas e 58 minutos e, claro, você tá começando muito bem a sua manhã de quinta-feira, muito bem informado, muito bem informada, ouvindo aqui o Mundo News. Bom, e o Paraná, a gente vai testar radares que calculam a velocidade média dos veículos em um trecho da rodovia e não apenas em um ponto, como acontece nos radares tradicionais. Aqui na região de Maringá, os equipamentos serão instalados na BR-376 e na PR-444 em Mandaguari. Nessa fase de testes, o que deve durar pelo menos aí 6 meses, não haverá aplicação de multas. O objetivo é avaliar como os motoristas se comportam e os efeitos do sistema na segurança das rodovias. Os trechos serão sinalizados e a velocidade média será calculada pelo tempo que o veículo leva entre dois pontos. 7h59 no Mundo News. Bom, estamos hoje perguntando pra você na enquete o seguinte: me conta aí, vai, alguma coisa que, tipo, a pessoa te vendo assim, de primeira, nem imagina sobre você. A Daniela tava me contando que ela é muito boa em jogos de tiro, tipo Resident Evil, Lara Croft. Ela falou assim: eu já fechei, inclusive, o Resident Evil 4 com 100% de todas as conquistas e proezas realizadas. Nossa, que legal, Dani. Um abraço, viu? A Gabriela falou o seguinte: eu gosto muito de sair, eu gosto muito de festas, mas, Rô, eu tenho cara de nerd, então as pessoas sempre estranham quando eu falo isso. A Ellen falou: olha, quando uma pessoa me vê fazendo barraco, não parece, Rô, mas eu sou uma pessoa super calma e boazinha. E o Alberto tava me contando que ele não é nenhum craque, não, mas as pessoas acabam se surpreendendo quando ele diz que ele toca saxofone e também toca piano. Que legal, Alberto, um abraço, viu? E aí, você, tem alguma coisa também que as pessoas se surpreendem, nem imaginam quando olham pra você? Conta aí no 991442925, tá? Não esquece de mandar certinho o nome completo, porque no final do programa eu tô liberando aqui presente. Boa sorte.
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4: Horas e 4 minutos, uma excelente manhã de quinta-feira para você que sintoniza a programação do Mundo Livre. Tudo bem, eu sou Rosana Baio e seguimos juntos aqui nesta manhã. Até as 9 você sabe, tem o Mundo News, né? O programa onde o planeta é notícia.

0: do Livre FM, sua atitude sonora, o som ligeiro, Zafaí, com eu que não amo você. São 8 horas e 18 minutos, vai mandando sua mensagem, interagindo com a gente, começando o seu dia muito bem informada, ouvindo aqui o Mundo News, 8 e 18 no mundo. Uma pesquisa, gente, mostra que 98% das mulheres brasileiras adotam algum tipo de estratégia para evitar situações de violência no dia a dia. Entre as medidas mais comuns estão evitar determinados lugares, não usar o celular na rua, avisar alguém sobre os seus deslocamentos e evitar sair à noite. O levantamento ouviu cerca de 1.500 pessoas em todas as regiões do país. O estudo também aponta que 78% das mulheres dizem já ter sofrido algum tipo de violência e 94% afirmam se sentir inseguras com a violência no dia a dia. Esse medo também interfere nas decisões pessoais. 62% já mudaram hábitos de lazer e 45% deixaram de aproveitar alguma oportunidade de trabalho ou estudo por causa da insegurança.
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0: 8h21 no Mundo News é o seguinte, agora eu quero falar com a galera aqui de Maringá que tem banda de rock, hardcore e emocore. 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

Livre FM, sua atitude sonora, o som de System of a Down com Aerials. Antes, Hello, também The Depeche Mode nessa sequência com Never Let Me Down Again. São 8 horas e 36 minutos. Vai mandando a sua mensagem, interagindo com a gente. Hoje estamos perguntando aqui na enquete o seguinte: e aí, tem alguma coisa sobre você que você conta para as pessoas e elas falam assim: acha? Não parece? Conta aí, a gente quer saber. 8h36 no Mundo News. Boa notícia, hein? A polilaminina, uma substância desenvolvida por pesquisadores brasileiros, vai começar a ser testada em humanos no dia 24 deste mês. A expectativa é descobrir se ela pode ajudar na recuperação de movimentos e pessoas que sofreram lesões graves na medula espinhal. Nessa primeira fase, 5 pacientes vão receber a substância durante uma cirurgia em São Paulo. O objetivo neste momento é verificar se o tratamento é seguro. Só nas próximas etapas, os pesquisadores vão avaliar se ele realmente consegue recuperar o movimento. Ou seja, é uma pesquisa super promissora, mas ainda não existe um tratamento comprovado nem disponível para o público. E aí, conta pra gente, vai, tem alguma coisa aí que as pessoas nem sequer imaginam sobre você? A Sueli tava me falando o seguinte: então, tem gente que não acredita que eu gosto de heavy metal, Rô. É, acham que eu sou, acho que só porque eu sou calminha, né, eu não gosto desse tipo de música. Valeu, Su. A Valesca tava falando que como as pessoas veem que ela é baixinha e tal, ela, a galera já pergunta assim pra ela: ah, você é foi professora? Na verdade não, eu fui policial civil por 30 anos, olha que legal, beijo Val. O Bruno falou o seguinte: ó, as pessoas olham pra mim e acham que eu sou da festa. Muito pelo contrário, eu gosto mesmo de ficar em casa, sossegado, quietinho. E o Aleandro tava me falando aqui uma coisa que as pessoas sempre se espantam com ele, é o fato de ele ser músico, gostar de tocar rock e pop e gostar muito, sabe do que também? De novela. Olha só, um abraço meu amigo, obrigado pela companhia, viu? Bom, por que que eu comecei esse papo hoje com vocês? Porque, de fato, todo mundo tem uma curiosidade, gente, um gosto, uma mania ou até mesmo uma habilidade que não combina muito com a imagem que a gente acaba passando por aí. Sabe aquela coisa que quando alguém descobre sobre você ou quando você conta, a pessoa fala: jura? Ai, mas se vê, ninguém fala, né? Nem parece. Quem nunca ouviu isso que atira a primeira pedra, né? Eu comecei esse papo com vocês porque essa semana, lá nas minhas lives do TikTok, eu falei pra galera que pode até parecer que não, porque eu sou uma pessoa que gosta de brincar e conversar e dar risada, mas eu sou uma pessoa, sim, gente, muito tímida. E muita gente falava: não acredito.

0: Vitor, eu não imaginava isso de você. Pois é, pra vocês verem como é que é as coisas, né? E tô aproveitando esse papo hoje, tô perguntando justamente sobre isso pra você. Me conta aí alguma coisa que, vendo assim de primeiro, a pessoa sequer imagina sobre você. Conta aí no 991442925, tá? Não esquece de colocar certinho seu nome completo, que já já eu libero o resultado. Hoje tá valendo aqui entradas pro Cineflix Cinemas, mais o nosso balde de pipoca lindão, personalizado aqui da Mundo Livre. Boa sorte.
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0: 8h43 no Mundo News e atenção, você. É, você aí. Você quer ajudar a deixar a Maringá ainda mais limpa, bonita e bem cuidada? Então presta atenção porque neste sábado, dia 19, Maringá vai se unir a uma mobilização que acontece em todo mundo. É o Dia Mundial da Limpeza e você está mais que convidado e convidada a fazer parte. No ano passado, nessa mesma ação, nós batemos o recorde brasileiro em números de participantes. Vamos fazer bonito de novo? Então já chama os amigos, reúna a família e seja seja também um voluntário. Vamos juntos cuidar de parques, praças e fundos de vale da nossa cidade. E tem mais, tá? 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Como é que faz para participar? É muito fácil. 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

0: Livre FM, sua atitude sonora. O som de Faith No More com Epic. Antes rolou também Foo Fighters com Breakout. E nessa sequência ainda ouvimos Metallica, fechando muito bem o nosso Mundo News desta manhã aqui de quinta-feira, hoje dia 17 de setembro de 2026. Gente, aproveitamos para perguntar hoje para você o seguinte. Bom, a gente sabe que a primeira impressão, ela não diz muita coisa, certo? Né? Pelo menos não sobre você e das suas características mais pessoais. E aí eu tô perguntando hoje pra você justamente sobre isso. Me conta alguma coisa que, vendo assim de primeira, alguma pessoa sequer imagina sobre você. Vamos aqui com algumas últimas mensagens. O Cleiton tava me contando que pode até não aparecer, mas ele é muito tímido e não é muito de conversar. A Gabi diz que quando ela diz que tem um temperamento colérico, ninguém acredita nela, porque ela é uma pessoa super de boa. Nem tanto assim então, né, Gabi? Um abraço. A Mina falou, nem parece que eu tô com 72 anos e eu gosto de rock e metal. Né, Rô? Mas eu gosto. O Eduardo tava me contando que gosta de flores. A Jaine diz que ninguém imagina que ela jogava futebol. Em modesta parte, ela jogava muito bem, por sinal. A Ana diz que as pessoas acham que ela é super zen, mas diz que ela é muito estressável. Eu brinquei com ela aqui que eu me reconheço nesse comentário. O Wellington falou o seguinte, no meu caso, sempre pensam que eu sou um chato, um cara amargo. E isso pra não dizer coisa pior, já que eu tô sempre com a cara fechada e não fico sorrindo muito à toa. Mas depois que as pessoas acabam me conhecendo, falam que não esperava de eu ser um cara tão bem-humorado. Até porque, Rô, eu perco a amizade, mas não perco a piada. E o Danilo fecha as nossas participações me contando o seguinte, eu tenho cara de bravo, Rô, mas dentre tantos estilos que eu gosto de música, eu também gosto de música clássica e de moda de viola. Que legal, Danilo, um abraço, viu? Legal, inclusive, poder conhecer um pouquinho mais de todos vocês, viu? Que legal, gente. Todo mundo que mandou mensagem automaticamente colocou o nome na cumbuca para concorrer ao presente do dia, que são esses ingressos pro Cineflix com direito ao nosso balde de pipoca da Mundo Livre. Tá saindo pro final o telefone 2826. Parabéns, Marcelo Araújo. Aí, Marcelo! Só aguardar, tá, querido, que a nossa equipe vai entrar em contato com você, te passando maiores detalhes aí pra você retirar esse presente, beleza? 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Minha gente, o Mundo News fica hoje por aqui, mas volta amanhã, às 7h25 da manhã, após o horário eleitoral obrigatório, com mais música, enquete, notícias e informação.
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6: Horas e 5 minutos. Uma excelente manhã de quinta-feira para você que sintoniza a programação da Mundo. Tudo bem? Eu sou Rosana Baio e seguimos juntos até as 11 da manhã. Aumenta o volume pra gente curtir essa aqui do Fleetwood Mac com o

0: Livre FM, sua atitude sonora, Solitário Straits, Consultas of Swing, and Solo também, Violet Grove, com Bug in the Cake.
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0: aí na Mundo Livre, Susan Vega com Tom Steiner. Antes falou também o som do Charlie Brown, Blink 182 e The Darkness nessa sequência. São 9 horas e 41 minutos. Vai mandando sua mensagem, interagindo com a gente. Inclusive a galera tá forte aqui no 991-44-2925, hein? Deixa eu registrar um abraço aqui pra Gabi, o João que tá me levando de carona. Alô, Gil T, a Suelen, o Júnior também estão por aqui. Quero registrar um abração pro Leléo, que tá acompanhando a programação lá em Recife. Muito obrigado pelo carinho, viu? O Márcio também tá ouvindo lá em Sampa. Que maravilha, gente. Tá todo mundo ouvindo o mundo. Tô indo pra um rápido intervalo, tá? E na volta já tem Queen, não sabe?
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11: Fala pessoal, tudo bem? De propriedade do empresário Américo Dias Ferraz, nós tivemos um estabelecimento situado na Avenida Getúlio Vargas, quase próximo da Avenida Brasil, que marcou época. Trata-se do Bar Colúmbia. Ele foi um projeto do engenheiro Carlos Alcântara Rosa, da construtora Cruzeiro do Sul. Américo Dias Ferraz foi eleito prefeito de Maringá no final de 56 e teria concebido o estabelecimento como uma alternativa aos espaços tradicionalmente frequentados pela elite local. Vale destacar que no interior do Bar Colúmbia foi instalado um painel do café que havia sido confeccionado pelo ateliê de Valdemar Moral. Essa obra foi tombada décadas depois, foi restaurada, retirada do local e reinstalada no interior do Teatro Calil Haddad. E você pode conferir, basta chegar lá e acessar o primeiro piso do Teatro Calil Haddad. Se você quer saber mais sobre essa ou outras histórias de nosso passado, nos busque nas redes sociais. É no Maringá Histórica. A história em tudo que vemos.
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0: Livre FM, sua atitude sonora, o som de Coldplay com Speed of Sound. E antes falou também Baraka Palmer com Another Way.
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0: Horas e 5 minutos, uma excelente manhã aí de quinta-feira para você que sintoniza a programação da Mundo Livre, tudo bem? Eu sou Rosana Baio, seguimos juntos até as 11 da manhã, temperatura marcando agora 20 graus na cidade Canção. Música.

0: FM Atitude Sonora. Tava dançando aí que eu sei, né? Que essa música é uma delícia mesmo, né? Let Me Like Orchestra com Rock and Roll King. Antes rolou também Chumbawamba, Rosaline e Deep Purple nessa sequência. 10 horas e 18 minutos, minha gente. Estamos recebendo aqui no estúdio ele, Leonardo Filho. E tá na hora da gente saber, né, gente? O que que vai rolar? Quais são os destaques que nós teremos hoje no meio-dia Paraná na RPC? Bom dia, Léo.
1: Bom dia, Rosana. Bom dia a todos que nos acompanham. Tudo bem? Boa
0: Tudo
1: quinta para todo mundo
0: Isso
1: que tá aí nos ouvindo. Rosana, olha, a gente tá acompanhando aí um caso de muita repercussão em todo o Paraná e que o júri acontece aqui em Maringá, ali no Fórum de Maringá, na Avenida Tiradentes. Está no banco dos réus Ricardo Seide e a senhora Terezinha Guanais, eles que são acusados de envolvimento na morte da Eduarda Shigematsu. Esse crime que aconteceu em 2019 na cidade de Rolândia. O júri acontece aqui em Maringá porque a defesa dos réus, pediram o que eles chamam de desaforamento, né, para tirar o júri da cidade onde aconteceu o crime, em razão da motivação, da comoção que isso causou lá na cidade, na região, quando o crime aconteceu. É uma estratégia que muitas defesas utilizam, mas claro, né? Quando acontece isso, o Ministério Público faz questão de mostrar aos jurados a proporção do crime. E foi o que aconteceu, o júri começou ontem e ainda está em andamento. A novidade no caso é que o Ricardo Seide, que até então negava ter cometido o crime, para quem não acompanhou o caso, essa criança, na época, a Eduarda, tinha 11 anos, ela foi encontrada morta enterrada numa casa, na casa do pai. E aí, até então, quando o corpo foi encontrado, depois de a mãe registrar o desaparecimento da filha, o pai dizia que a criança havia se matado e que ele havia enterrado o corpo dela com medo de ser acusado do crime. Ocorre que ele vinha sustentando isso desde 2019 e ontem ele confessou que cometeu o crime. A defesa dele diz que ele está fazendo isso por uma questão realmente para tentar diminuir a gravidade do crime, mas obviamente que é um caso extremamente comovente, triste, de violência contra a criança, e o júri está acontecendo agora. A expectativa é de que a sentença saia hoje no começo da tarde. Vamos acompanhar e no meio-dia Paraná a gente atualiza para quem nos acompanha os detalhes dessa história bem triste que aconteceu aqui no Paraná. Rosana, tem um alerta importante para a gente fazer. Hoje o dia tá lindo, ensolarado. Finalmente o sol apareceu.
0: Ai, que bom.
1: Muita gente aproveitando para poder deixar a casa arejada, limpa.
0: Lavar roupa,
1: porque realmente tá um sol bonito. Mas atenção, existe um alerta de ciclone na região sul, que esse ciclone deve chegar ao Paraná entre sexta e sábado, ou seja, entre amanhã e depois. Para sábado, inclusive, tem previsão de chuva já para Maringá. Esse alerta prevê uma chuva, esse ciclone, o que ele pode ocasionar? Chuvas acima de 30 milímetros e ventos acima de 60 km por hora. Então, a orientação é para que o pessoal não ignore os avisos da Defesa Civil, não subestimem esses avisos, porque é importante. É claro que a gente torce para que, se vier a chuva, que não venha uma chuva forte, que não cause estragos, mas já fica aqui esse alerta, tá? Amanhã não deve chover, o tempo vai continuar parecido com o que estamos vivendo hoje, mas no sábado e domingo a chuva chega e aí a previsão é que a chuva dure por mais uns dias. Então quem quiser aproveitar para lavar a roupa, para dar uma arejada na casa, tem que aproveitar hoje.
0: É hoje.
1: E, é claro, a gente espera o pessoal a partir das 11h45 no meio-dia para mim.
0: Obrigada, Léo. Fica aí o convite, então, para você que está acompanhando a programação da Mundo. Tô indo para um rápido intervalo e na volta já tem o Tio, não sai daí.
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5: 10 horas e 24 minutos. 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

0: Mundo Livre, o som do Nando Reis com Samuel Rosa, sutilmente. Antes ouvimos também Imagine Dragons com Thunder.
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0: Livre FM, sua atitude sonora, Blondie embalando muito bem a nossa manhã de quinta-feira com Head of Glass. Antes falou também Salt Garden com Black Hole Sun e Extreme com More Than Words. Minha gente, e assim eu vou finalizando o meu horário, agradecendo imensamente ao carinho da audiência e desejando pra você, claro, uma excelente quinta-feira. No que depender da mundo, ó, você pode ter certeza que será. Prazerzaço, eu sou Rosana Baio e a gente volta a se falar amanhã, tá? De volta às 7h25, logo após o horário eleitoral obrigatório. Eu vou, mas deixo você, lógico, sempre em excelente companhia, porque tá chegando aí a programação da Rede Mundo Livre. Valeu, minha gente! Grande abraço!
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22: Muito bom dia, fala ouvinte Mundo Livre, excelente manhã de quinta-feira, hoje 17 de setembro, eu, Renan Zamilian, já tô por aqui pra seguir contigo até as 3 da tarde e bora abrir o meu horário bem solar aí com o som do Red Hot, Danny, California.

0: Linkin Park, The Emptiness Machine, fechando a primeira sequência do meu horário de hoje. Ótima quinta-feira para todo mundo conectado aqui comigo. 11:19 no ponteiro do relógio. Eu sou Renan Zamilhã, contigo até as 3 da tarde e curtindo muita atitude sonora aqui nas ondas da Mundo Livre, beleza? Olha só, intervalo rapidinho vindo na sequência, mas antes tem um recadinho pros fãs do Detonautas aqui comigo, olha só.
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0: Mundo Livre, sua atitude sonora, no ar a minha edição do Flow dessa quinta-feira, trazendo pra você Blur com Song 2, fechando a primeira parte dessa edição. E aí, tá curtindo? Então aguarde, porque a sequência já chega com tudo. Vem aí por Jam, puxando o batalhão com Soldier of Love.
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0: Mundo Livre, sua rádio de atitude, passando a régua em mais uma edição do Flow. Ouvimos por aqui The Hives, Hate to Say I Told You So, antes Offspring, Come Out and Play, sequência agitada aqui para espantar o resquício do frio. Ainda rolou Romance com The Police, Roxane e Alanis trazendo Ironic para nossa programação. Olha só, o Flow volta ainda hoje mais tarde para mais duas edições e por aqui a gente segue em frente com mais atitude sonora. Vem aí o horário eleitoral e logo depois eu tô de volta, me espera.
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Olá, tá no ar o Alacarte de hoje, pode entrar e ficar à vontade. Esse é o nosso restaurante sonoro aqui da Mundo Livre, sempre preparado para te servir o menu em três tempos, começando com as nossas entradinhas, sempre muito especiais. Então bora lá abrir essa sequência de aperitivos com o primeiro, que já vem com um lembrete bem importante para ninguém esquecer. Não deixe ninguém na mão, é o que diz os Beatles em Don't Let Me Down. Bora curtir, bom apetite.

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Tá aí as entradinhas servidas para dar esse susto no nosso apetite e mostrar o que vem pela frente. Depois de abrir com os fundadores da nossa escola, a gente seguiu paralelo para esse prato que é perfeito para degustar ao ar livre, por exemplo, sentadinho numa calçada, e a gente curtiu No Rain, do Blind Melon. E já no almoço também é aquela sequência para uma pausa estratégica no meio da correria. Falamos sobre o tempo, teve patofu aqui no nosso cardápio. E por último, tentando enxergar o lado bom das coisas, aquela entradinha bonita do The Killers, né? Mr. Brightside. Olha só, se as entradinhas já te deixaram com esse gostinho de quero mais e animaram pro prato principal, conta aqui pra mim no Whats, vai dando seu alô, comentando o nosso menu de hoje, que eu volto já correndo ali até a cozinha, deixando tudo pronto pra volta, hein? Não sai daí que eu volto já.

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0: 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Esse bloco foi o momento de aumentar a porção, porque o almoço bom, música boa e um tempinho pra esquecer de boleto já são os motivos suficientes pra isso, né? Muito bem, o prato principal servido então, e a gente abriu a sequência com esse, justamente nessa pegada, né? Ouvimos Coldplay com Viva La Vida. Depois, o Supertramp trouxe um pouco de lógica pra nossa emoção gastronômica sonora com The Logical Song, que também pintou muito bem aqui no cardápio. Na sequência, o Weezer servindo Buddy Holly. E agora, por último, North Barkley fechou com aquele prato clássico para todo mundo dividir. Crazy! Bom demais, né? E depois desse banquete musical, não adianta dizer que tá satisfeito. Sempre existe aquele espacinho reservado pra sobremesa. Tô errado? Então deixa a louça aí, não pede a conta ainda, porque daqui a pouquinho a gente volta com a parte mais doce do nosso cardápio.
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0: 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Chegamos no final daquele momento que todo mundo aguarda sem admitir. E que começo, né? As sobremesas já vieram com o nome de prato. Chop Suey abrindo a última parte desse serviço. Som do System of a Down. Essa aí pra gente levar de marmitinha e degustar mais tarde. Aí sim, uma sobremesa docinha do Human League com Don't You Want Me. Receita clássica lá de 1981. E pra fechar, quem tinha resistido até agora se entregou nessa, né? Não tem jeito. A gente curtiu Seven Nation Army com The White Stripes, encerrando o nosso almoço pela conta da Mundo Livre. Muito bem, esse foi então o nosso menu de hoje. Você está convidado a voltar amanhã e curtir muito mais aqui comigo. Combinado? Vou te esperar, hein? Enquanto isso, pode ser servido um cafezinho que eu volto já já tocando a nossa programação da tarde dessa quinta-feira.
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0: Mundo Livre, sua atitude sonora, respeito o rei. Tá aí esse sonzão animadaço do Jota Quest, com participação da Negra Lee, descobridor dos sete mares, do grande síndico Tim Maia, desse condomínio chamado Brasil. Antes rolou o som do U2, Magnificent, e ainda Aerosmith com Crazy. Agora 1:43.
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2: Salve, salve, galera.
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0: Os Paralamas do Sucesso e 30 anos de Lourinha Bombril, olha só, hein? Essa música lá de 1996. Antes rolou também som do Evanescence com Who Will You Follow. Olha só, agora há pouco eu comentei do Vale Ingressos, né? 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Volto já depois do break trazendo mais sons para você, como por exemplo Jimi Hendrix pintando por aqui.
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3: E seguimos em frente com a programação dessa quinta-feira, hoje 17 de setembro. Eu, Renan Zamilhan, sigo para mais uma hora de atitude sonora aqui contigo, trazendo para abrir essa hora Jimi Hendrix, Hey Joe.

0: Mundo Livre, sua atitude sonora. Por aqui você ouviu Engenheiros do Havaí com Toda Forma de Poder e antes Teddy Swims, Lose Control.
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0: Red Hot na Mundo Livre, sua atitude sonora. Você ouviu Dark Necessities desse álbum, The Getaway, que completou 10 anos agora em 2026. Vê se pode, hein? Eu lembro de ter ido na loja garantir o meu vinil no dia desse lançamento. Agora são 2h36 e falando em garantir, eu volto já depois do break com resultado de promoção valendo ingressos pro show do Marcelo Falcão. Quem será que levou, hein?
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0: Mundo Livre, fechando meu horário dessa quinta-feira, Portugal the Man, Feel It Still, boa demais essa, né? Amigos, vou indo nessa, já deu minha hora por hoje, quem vem na sequência é Diana Vieira, tocando à tarde, e amanhã, às 11 da manhã, já tô por aqui de novo, pra gente se encontrar, fechou? Valeu, até lá!
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11: Uma excelente tarde, boa quinta, 17 de setembro. Estamos juntos novamente nas ondas sonoras da Mundo Livre. E agora é comigo, Diana Vieira. Tô chegando hoje trazendo pra você The Police, Every Breath You Take.

0: Mundo Livre com Alice in Chains, Man in the Box. Ainda rolou P.O.D., Youth of the Nation. E The Police abrindo meu horário de hoje, Every Breath You Take. Excelente tarde, boa quinta. Agora são 3:12. Tô só chegando, hein, com o meu horário de hoje. E na volta eu trago aqui o nosso Mundo Livre Flow e 10 sons direto. Vem comigo.
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2: Os carros elétricos da próxima geração vão dobrar a tensão da plataforma, sendo de 400 para uma média de 800 volts. Mas o que que isso significa no final do dia? Eu sou Matheus Afonso, da Electricar BR, e hoje eu trago uma curiosidade do mercado e também da evolução da tecnologia. Os carros a bateria estão aumentando a tensão, também popularmente chamada de voltagem das suas plataformas, em que existe um número padrão de algo entre 400 volts às vezes 500, e os carros estão indo para 800 volts. Tá, mas o que isso significa? Quando você para em carregadores, como a tensão aumentou, você pode carregar o carro com mais velocidade, mesmo com uma corrente mais baixa suportada pelo cabo. Em resumo, na fórmula de potência, quando você eleva a tensão, você pode reduzir a corrente. E as marcas estão fazendo isso justamente para poder aumentar a velocidade de carga dos carros com mais facilidade, o que tem tudo a ver com o futuro.
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0: Mundo Livre com Yes, Heads Will Roll. Ainda rolou Skank, Vamos Fugir e Cage the Elephant, Beaches in Tennessee. Agora são 3 horas e 57 minutos. Fica por aqui essa edição do nosso Flow. A próxima você curte hoje, às 7 da noite, com 10 sons direto.
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1: Já estamos de volta, excelente tarde, boa quinta, 17 de setembro. Para você que segue curtindo aqui a programação de Atitude Sonora, eu sou Diana Vieira, sua companheira até às 7. Tá chegando agora o som dos Ramones, I Wanna Be Your Boyfriend.

0: Mundo Livre trazendo Collective Soul, Shine, Barão por você e ainda rolou The Strokes, You Only Live Once.
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0: Eu trago ainda pra você som do Green Day e AC/DC no próximo bloco, não perde.
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0: Mundo Livre com AC/DC, You Shook Me All Night Long. Para fechar essa hora de programação, ouvimos também o Rapa com Minha Alma e Green Day, One Eyed Bastard. Agora são 4 horas e 56 minutos. Tá chegando o nosso Por Dentro do Mundo, então segura aí para participar também com a gente, mandar sua mensagem e curtir música e informação aqui na programação da Mundo.
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10: É isso aí, agora são 5 horas e 2 minutos. Uma excelente tarde de quinta-feira para você que está com o Mundo Livre. Essa é a sua Atitude Sonora. E eu sou o Everton Liberto. Tô chegando no seu rádio, faz companhia hoje até às 11 horas da noite. E com o Por Dentro do Mundo até às 7 horas, com música e informação para você que tá ligado na Mundo Livre FM Maringá 102,5. Um alô especial para você também que tá na região, as cidades vizinhas aqui de Maringá, ouvindo da Mundo Livre. Já pode mandar aí o seu oi, o seu alô pro nosso WhatsApp 991-442925. A galera também ouvindo pelo player no site, pelo aplicativo. Bom demais saber que você tá na sintonia da Mundo Livre FM nessa quinta-feira, dia 17 de setembro. Bora começar os trabalhos então. Solta aí aqui, som do Foo Fighters, Everlong. Esse é o Por Dentro do Mundo. 5 horas e 3 minutos. Boa tarde pra você. Música.

Beatles aqui na Mundo Livre, sua atitude sonora. She Loves You. Cardigans tocou antes, Loveful, Talking Heads também, com Psycho Killer e Foo Fighters Everlong. Bom, comecei bem demais, hein? É, fala aí, que bela primeira sequência. É isso aí, agora são 5 horas e 17 minutos. Agradeço demais a sua companhia, você que está curtindo a Mundo Livre nessa quinta-feira, hoje, dia 17 de setembro de 2026. Nós seguimos juntos por aqui com a melhor programação do seu dial. Até às 7 horas da noite tem música e informação. Falando em informação, a gente fala agora de Ozzy Osbourne, porque a despedida do Ozzy e do Black Sabbath vai chegar também aos cinemas. Back to the Beginning, filme que registra o último show do vocalista, estreia mundialmente no dia 28 de outubro com exibições por tempo limitado. O evento foi realizado em julho de 2025 no estádio Villa Park em Birmingham, cidade onde o Black Sabbath surgiu. Naquela noite, Ozzy fez a sua última apresentação solo e depois se reuniu com o Tony Iommi, Geezer Butler e Bill Ward. A formação original da banda não tocava junta havia mais de 20 anos. O registro ganhou ainda mais importância por ter sido realizado apenas 17 dias antes da morte de Ozzy. O filme também terá apresentações de nomes como Metallica, Guns N' Roses, Slayer, Pantera, Tool e Alice in Chains, além de imagens de bastidores e depoimentos sobre o legado do grupo. Os ingressos começam a ser vendidos no dia 24 de setembro pelo site oficial Back to the Beginning. A exibição mundial inclui também o Brasil. Que beleza, hein? 5 horas e 18 minutos agora. Bora então, quase sexta-feira, hoje é quinta, mas eu quero liberar um presente que você vai poder aproveitar na sua sexta, no seu fim de semana, ou até mesmo hoje, caso você queira, tá? 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Que beleza, hein? 5 horas e 18 minutos agora. Bora então, quase sexta-feira, hoje é quinta, mas eu quero liberar um presente que você vai poder aproveitar na sua sexta, no seu fim de semana, ou até mesmo hoje, caso você queira, tá? 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
1: Mundo Livre agora são 5h20. 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

0: Tá aí então, The Offspring da Mundo Livre, sua atitude sonora, The Kids Aren't Alright. Ainda ouvimos de Ferreiro, Fim do Mundo, Michael Jackson também tocou o Bat e teve Nirvana com Heart-Shaped Box. Agora são 5h40. Bora falar da treta mais recente aí do mundo da música? Tá sabendo lá do Ed Sheeran com o Macklemore? Eu vou explicar pra vocês, tá? Porque essa crise envolvendo aí o músico e o DJ provocou mudanças na turnê e uma forte repercussão nas redes sociais. Tudo começou, pra você que tá por fora aí, tudo começou quando Macklemore, ele que é responsável pelas aberturas de alguns shows, declarou apoio à Palestina durante uma apresentação no MetLife Stadium em Nova Jersey. Depois do episódio, responsáveis por alguns estádios ameaçaram cancelar as próximas datas caso o rapper permanecesse na turnê de Ed Sheeran. Robert Kraft, que é proprietário do Gillette Stadium, ele confirmou que pressionou pela retirada. Ele afirmou que declarações e episódios anteriores de Macklemore teriam sido ofensivos à comunidade judaica. Ed Sheeran declarou que a decisão foi tomada pelo promotor e pelos locais dos shows. O cantor disse que tentou negociar aí uma solução, mas não conseguiu. Em solidariedade a Macklemore, Finneas, Lucas Graham, Aaron Howard e também a banda Bioga também deixaram seus compromissos com a turnê. Segundo dados do Social Blade, Ed Sheeran perdeu mais de 200 mil seguidores no Instagram durante a crise. Macklemore, por outro lado, ganhou mais de 1 milhão e 600 mil seguidores. Que coisa, hein? Agora são 5 horas e 42 minutos. Nós seguimos por aqui com o Por Dentro do Mundo, a sua revista no rádio. Bora lá mandar mensagem aqui pro nosso WhatsApp, porque você pode encerrar a sua quinta-feira faturando um presente delicioso aqui da Mundo Livre. Uma pizza gigante de 12 pedaços, mais refrigerante de 2 litros, lá da Pizzaria Morangueira. Pra tentar levar, não adianta ficar só ouvindo não, tem que mandar mensagem aqui pro nosso WhatsApp, com o seu nome completo e a hashtag Pizza da Mundo. Se você ainda não tem o nosso número salvo aí no seu celular, pode salvar agora aí. 991-442925. Manda aí a sua participação, não dá bobeira não. Tô bem afim de falar o seu nome aqui no final do programa. Então, envie sua mensagem e daqui a pouco tem mais Por Dentro do Mundo. Agora são 5h43.
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0: Muito bem, daí na Mundo Livre, sua atitude sonora, som do Led Zeppelin, Good Times, Bad Times. Ainda ouvimos Social Distortion com The Way Things Her e ainda Oasis tocou nesse bloco. Agora são 5 horas e 59 minutos. O blocão musical de respeito aqui no Mundo Livre, hein? E eu sei que tem muita gente ouvindo agora, nesse momento, o Mundo Livre, que gosta de música e gosta muito de música, né? E saiba que esse hábito de ouvir música com frequência pode estar associado a um risco menor de demência entre pessoas idosas. É o que diz um estudo que acompanhou quase 11 mil australianos com 70 anos ou mais, inicialmente sem diagnóstico da doença, durante 7 anos. Entre os participantes que afirmaram ouvir música sempre, o risco observado de desenvolver demência foi 39% menor. Tocar um instrumento com frequência apareceu associado a uma redução de 35%. Os pesquisadores também identificaram melhores resultados em testes de memória e cognição global. Mas há aí uma ressalva bastante importante. O estudo, ele é observacional. Isso significa que ele encontrou uma associação, mas não comprovou que ouvir música seja a causa da redução do risco ou que a atividade previna a demência. O assunto voltou a ganhar destaque com o Tony Christie, diagnosticado com demência em 2023. O cantor britânico contou que seus médicos recomendaram que ele continuasse ouvindo muita música e cantando. Aos 83 anos, Christie permanece em atividade e considera que músicas conhecidas podem ajudar a manter a conexão com lembranças e momentos importantes da própria história. Que legal, hein? Que estudo bacana aí. É igual eu falei, não há uma comprovação científica sobre isso, mas há aí essa associação que realmente traz aí informações muito legais, dados muito legais pra gente poder cravar, né, que música realmente faz bem, um bem danado pra gente. Agora são 6 horas e 1 minuto. Quase sextando por aí. Já quintamos, hein? Já quintamos. A sexta é amanhã e pra deixar o seu sextou melhor, eu tenho aqui na Mundo Livre FM hoje uma pizza, aquela de 12 pedaços lá da pizzaria Morangueira. Esses dias eu provei lá uma pizza de camarão, gente. Maravilhosa, tá? 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E eu tenho aqui então uma pizza gigante, tá bom? Pra você e sua galera, e ainda um refrigerante. Pra tentar levar, tem que enviar aqui pro nosso WhatsApp o nome completo e a hashtag Pizza da Mundo, tá bom? Nome completo e hashtag Pizza da Mundo pra tentar levar esse presente hoje. Bora lá aqui pro WhatsApp da Mundo Livre. A galera mandando mensagem aqui, participando. Ó, o Trovão na sintonia, abração pra você, meu querido. Eike Monteiro, o Vitor Dionísio já mandou. Cleiton Tadeu mandou aqui um boa tarde. Quintou, Everton, tamo junto, meu amigo. O Brandon Henrique também na sintonia da Mundo Livre. Alan Henrique, o José, ou melhor, o Andrés José, o Johnny Fernando. Ah, deixa eu ver aqui, o Paulinho Saldão mandou uma foto aqui, perguntou cadê a chuva. Rapaz, eu não tô com saudade da chuva não, viu, Paulinho? Mas a chuva deve voltar entre amanhã e sábado aqui pra nossa cidade, pra nossa região. Na verdade, deve trazer muito... A chuva deve vir na sexta-noite ali, entre sexta e sábado. Vamos dizer assim, viu, Paulinho? Eu tô consultando aqui o Cimepar e é mais ou menos isso aí. Um abraço pra você, tamo junto. A Cíntia Helena já mandou a participação dela. Ana Bia Ferreira, Eduardo Viola, a Antonella de Paula, Fabiana Alessandra, quem mais? O Marcião aqui eu já falei, o Vitor Tadeu chegou por aqui também, Denise Cristina. Pô, quanta gente legal participando aqui do Por Dentro do Mundo. Agora são 6 horas e 3 minutos, enquanto você vai escrevendo aqui pra mim, eu vou descobrir aqui qual que foi a música mais curtida do dia por vocês no app e também no site da Mundo Livre. Tô preparando aqui o replay e em 4 minutos eu tô de volta.
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0: E voltei, agora 6 horas e 7 minutos. Deixa eu mandar um alô especial aqui pra Isabel, pro Davi, filhos do César, estão no carro ouvindo o Mundo Livre. Um abraço pra vocês. A Júlia também, de 7 anos, tá voltando da escola e curtindo o Mundo Livre. Um alô especial pra vocês, criançada. Bora com o replay agora aqui na
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0: E fazia um tempinho que essa daqui não tocava aqui no Por Dentro do Mundo e voltou hoje como a mais curtida do dia. Linkin Park, The Emperor's Machine.

0: Mundo Livre, sua atitude sonora, Lenny Kravitz, American Woman. Ouvimos antes Cities in Dust, Siouxsie and the Banshees, e também teve Linkin Park com The Ebris Machine, a música mais curtida do dia, melhor avaliada pela nossa audiência tão qualificada que é você, ouvinte Mundo Livre. 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Agora são 6 horas e 19. 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Responda lá pra gente. 6 horas e 21 minutos agora. Vamos falar do Parque do Ingá agora? É isso? Então, beleza. O Parque do Ingá, gente, vai ter uma programação diferente aí nas próximas semanas. A Prefeitura de Maringá, em parceria com a Universidade Estadual de Maringá, vai promover 3 trilhas noturnas dentro da reserva. Sim, dentro do Parque do Ingá. Os passeios começam sempre às 6 horas da tarde e terão temas diferentes. No dia 26 de setembro, o público poderá observar e ouvir sapos. No dia 10 de outubro, a atividade será dedicada à captura e visualização de mariposas. A última trilha vai ser no dia 24 de outubro, com visita às estruturas iluminadas da exposição Primavera Encantada Natureza Gigante. Nesse dia, os participantes poderão ir fantasiados, de preferência com temas ligados à natureza. A proposta também é mostrar a movimentação dos animais noturnos por meio dos sons da floresta. Serão oferecidos cerca de 120 vagas em cada data. As trilhas são abertas a todas as idades, mas os menores precisam estar acompanhados por um responsável. A participação exige inscrição antecipada e a entrega de 1 quilo de alimento não perecível ou então de ração animal. As inscrições serão divulgadas nas redes sociais do Instituto Ambiental de Maringá. Então fique ligado aí nas redes sociais do Instituto Ambiental de Maringá. Ação muito legal, muito maneira, hein? 6 horas e 22 minutos agora. Legal também, sabe o que que é? É o presente de hoje aqui no Por Dentro do Mundo. Eu tenho aqui uma pizza gigante de 12 pedaços, mais refrigerante lá da Pizzaria Morangueira. Pra tentar levar esse presente que eu vou descolar daqui a pouquinho, dentro de menos de 40 minutos, é só enviar o seu nome completo e a hashtag Pizza da Mundo, tá bom? Nome completo e hashtag Pizza da Mundo. 991-442925. Bora pro break agora, o tempo tá curto. Vou voltar daqui a pouquinho ao som de Fornão Blonde.
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2: 6 horas e 26 minutos agora. Vem cá, deixa eu falar com você. 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

0: Mundo Livre, sua atitude sonora. Iron Maiden, Wasted Years. Baraka Palmer tocou antes Another Way e Foreign Blondes com WhatsApp. Agora são 6h41. Bom, e o El Niño já provoca efeitos no Brasil e deve ganhar força nos próximos meses. As informações são do Instituto Clima Info, que faz aí uma organização, né, sobre esse debate das mudanças do clima. O impacto aqui no Brasil, segundo o Instituto, vai ser diferente em cada região. No norte, o cenário é de calor intenso e seca. Em Roraima, o Rio Branco se aproxima das mínimas históricas depois da bacia receber apenas 45% da chuva esperada em julho e agosto. Segundo o IMET, a falta de chuva deve atingir também o Nordeste e persistir até novembro. Em áreas do Ceará, Piauí, Rio Grande do Norte, Paraíba, Pernambuco e Alagoas, o déficit de água no solo poderá chegar a 150 milímetros. No Sudeste, a situação será oposta. São Paulo terá chuva acima da média, enquanto o norte de Minas Gerais e o Espírito Santo poderão registrar temporais isolados. O maior alerta, porém, está aqui no sul do Brasil. O Rio Grande do Sul deve ser o estado mais afetado pelas tempestades, com excesso de água no solo previsto para já em outubro. Bom, e agora a gente fala aqui de Maringá, sobre a previsão do tempo. É o seguinte, a sexta-feira amanhã deve ser de tempo aberto e sol, mínima de 15 e máxima de 28. Mas já de madrugada o tempo deve começar a virar aqui em Maringá, na madrugada de sexta para sábado. E a chuva vem, são esperados 17 milímetros de precipitação no sábado e as temperaturas ficam entre 18 graus de mínima e 26 graus de máxima. O tempo deve ficar assim também no domingo, tá bom? Só que a gente confirma essas informações direitinho, a gente tá acompanhando e confirma direitinho pra vocês amanhã no Mundo News com a Rosana, tá bom? Agora são 6 horas e 43 minutos, passado aqui as informações pra vocês, as últimas informações aqui do Mundo News, então eu faço também a última chamada pra você enviar pra cá o seu nome completo e a hashtag Pizza da Mundo, tá bom? Porque eu tenho aqui hoje uma pizza gigante de 12 pedaços, mais refrigerante lá da Pizzaria Morangueira. Tenho esse presente para liberar daqui a pouquinho, em menos de 15 minutos. Para tentar levar, envie agora nome completo e hashtag Pizza da Mundo pro nosso WhatsApp. Se você já enviou, quer tentar mais uma vez? Manda agora. Se ainda não mandou, deixa de dar bobeira, envia sua mensagem pra cá e boa sorte pra todo mundo.
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0: Muito bem, tá aí Billy Idol na Mundo Livre, sua atitude sonora, Dancing With Myself. Antes teve Rita Lee, Mania de Você, e o Red Hot Chili Peppers também tocou By The Way. Belo bloco, hein? Que maravilha! Gente, tá na hora de saber quem tá levando a pizza de hoje. Muitas participações aqui no 991-442925. A galera que enviou aqui pra gente o nome completo e a hashtag Pizza da Mundo tava automaticamente concorrendo a esse presentão aqui da Mundo Livre, que é a pizza gigante de 12 pedaços, mais refrigerante lá da Pizzaria Morangueira. E quem tá levando é o nosso querido Douglas Vargas. Final do telefone 83. Parabéns aí, Douglas, se deu bem, faturou presente da Mundo Livre. Essa pizza é sua, meu caro. Só vir retirar a sua pizza aqui na Mundo Livre. Nós estamos na rua Santa Joaquina de Vedruna, número 625, junto com o RPC. Traga o seu documento com foto e você tem até amanhã à noite para retirar a sua pizza, né? O seu voucher aqui na Mundo Livre. Depois é só se dirigir lá para a Avenida Morangueira, número 611, que é a Pizzaria Morangueira, para você retirar a sua pizza e o seu refri, tá bom? E você, ouvinte do Mundo Livre, não fica passando vontade não, hein? 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Agora são 7:02. Eu vou encerrando por aqui o Por Dentro do Mundo de hoje. Amanhã, o Por Dentro do Mundo é na apresentação de Diana Vieira, tá bom? A partir das 5:00 PM. Eu chego um pouquinho mais tarde, então, às 7:00 PM. Combinado? Amanhã, então, eu venho um pouquinho mais tarde aqui para apresentar e passar a noite com vocês nas ondas sonoras da Mundo Livre. Mas hoje eu sigo com vocês até às 11:00 PM. Então eu convido você a continuar aqui na Mundo Livre. Vou fazer um break. Na volta, aí é pra toda a rede Mundo Livre, tá bom? A gente se fala já já. 7:02. Segura.
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0: Ótima noite para você que está com o Mundo Livre e sua atitude sonora. Tudo bem por aí? Por aqui tá tudo ótimo. Everton Liberto com vocês até as 11 horas da noite. Tem o Flow chegando por aqui agora. 10 sons na sequência e a primeirinha já é com Black Sabbath.

0: sua atitude sonora. Madonna, Material Girl, e antes teve Van Halen com Jump. Que bela dobradinha, hein? Você está ouvindo Mundo Livre Flow, 10 sons diretaços, e nesse segundo tempo tem Fleetwood Mac pra gente curtir. The Chain, play.
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0: Great Idaho, som do B-52s pra encerrar essa edição do Flow, hein? Que beleza, você ouviu aí 10 sons diretaços. Amanhã, às 6h20 da manhã, tem uma nova edição do Mundo Livre Flow com a Silvia Sprenger. Segura aí que eu vou fazer um break agora, volto daqui a pouquinho com muito mais sons pra sua noite de quinta-feira. Até já!
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0: Mundo Livre, sua atitude sonora. Tá aí, som do Bon Jovi, You Give Love a Bad Name, pra encerrar mais uma sequência e também a minha primeira hora de programação com vocês nessa noite de quinta-feira. Hoje é dia 17 de setembro. Seguimos juntos por aqui, convido você a continuar na Mundo Livre, porque daqui a pouco tem muito mais.
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19: Câmbio, câmbio, câmbio, câmbio, my friend! GT, positivo operante, esse é Ricardo Michas, chegando na área, uma alegria imensa, pois está no ar, nosso querido e amado programa Storm, isso aí, gente, dali, dali, dali, dali, dali, Storm, como eu sempre digo, é um programa feito por amigos e amigas, para os amigos e amigas, é isso aí, my friends, In Storm, número 381, cara, é programa, hein, In Storm, 8 anos no ar, cara, 8 anos bombando. Graças a você, você, você, você que nos acompanha semanalmente, galera. Meu, exatamente, perfeitamente, empolgadamente, há 8 anos no ar, compartilhando alto astral, bons sons, informações legais, piadas infantis e uma série de outras coisinhas aí. Tá? Então é isso aí, brothers and sisters. Muita gratidão e vamos cá, vamos cá, vamos cá, vamos cá, vamos cá, vamos sempre em frente. Compartilhando, não, compartilhando. bom humor, entusiasmo, energias positivas e alegria por esse montão aí afora. E agora, na hora desse momento, partiu Sonzeira. Primeiro bloco tem sons clássicos do rock edito alternativo, nosso querido bloco Naftalina. Naftalina, esse negócio, Naftalina, sei lá. Lembra, acho que casa de vó, né? Enfim, Naftalina. Ó, já trouxe Breeders, Mudhoney, The Clash e Bad Religion. Segundo bloco, traz sons mais recentes, eu diria que novos clássicos do indie rock, com The Landfill Crew, esse aqui é legal demais, The Leaning Tones, Turnstile, Booze and Glory, sonzeiraça, eu vim em São Paulo essa banda há pouco tempo, e Jim Lindbergh, beleza? Segundo bloco, eu trago também todas as informações do nosso show no MPB, a Noite Majestosa, que vai rolar dia 10 de outubro. Galera tá perguntando, bichas, vamos fazer show. Falei, gente do céu, é show demais. Eu tô, pelo amor de Deus, tem muita coisa pra fazer. Enfim, mas em outubro a gente pega um monte, já tem, cara, eu acho que são 18 shows já marcados até o final do ano, a gente volta com tudo, mas dá um tempinho aí, tá? Enfim, 10 de outubro a gente está de volta no MPB e eu falo isso aí no segundo bloco. E fechando o nosso Indie Storm de hoje, nosso bloco nacional, traz Death and the Mentals, Riviera Gas, The Old School Guns, o grande Guns aqui de Maringá, Second Come e Garage Boss. Fechou? Pois então, let's do it, my friends. Abrindo os trabalhos, uma certa banda, da uma certa baixista da banda Pixies. Esse aqui é o trabalho da King Deal, The Breeders. Thanks.

0: Você ouviu abrindo o bloco da Breeders, são Saints. Depois, Mudhoney com Good Enough. Quem tiver curiosidade, pesquisa o videoclipe dessa música. É muito legal, cara, no YouTube. Os caras estão num fundo branco, assim, de estúdio normal, mas eles fazem uma baderna legal pra caramba. Mudhoney, Good Enough. Beleza? Depois, a minha banda preferida de todos os tempos, The Clash, com Pressure Drop. Fechando o bloco, Bad Religion com Infected. Pois bem, dito isso, vamos ao nosso primeiro break de hoje. Daqui a pouco a gente volta com diferentes sons do universo indie mundo afora. Informações sobre a nossa próxima noite majestosa que acontecerá no MPB Rock Bar no dia 10 de outubro. Não sai da... Uou! 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
20: Tamo na área, Ricardo Michon, esse é meio Galvão Bueno, né? Ricardo Michon, não ficou legal assim não, não gostei, sai fora Galvão, não, deixa o Galvão, Galvão é legal, eu gosto dele, tá bom, isso não interessa, o que interessa agora, aqui estamos de volta com a Storm, grande tempestade sonora do universo, independente do que é Mundo Livre FM, tá bom? Vamos lá, pois muito bem, boa noite, atendendo a mensagens é o seguinte, Noite Majestosa de volta agora em outubro. Eu venho falando aí nos programas, né, que é muita coisa que a gente faz, cara, e dita foco em, meu Deus do céu, é filho, mercado financeiro, produção de eventos, rádio, campanha, enfim. Aí a gente deu um tempinho de 2 meses pra Noite Majestosa e a galera já ficou ansiosa e eu fiquei feliz por isso. Então, enfim, Noite Majestosa tá de volta, 10 de outubro, MPB Rock Bar, Ricardo Michels e os Indomáveis, abertura do meu irmão DJ Kali, um mundo de amigos e amigas e toda aquela atmosfera muito legal, cara, muito legal, muito leve, muito gostosa, que a galera lá do MPB Rock Bar cria toda vez pra gente. Eu fico muito feliz, cara, muito, muito feliz mesmo. Bem, aquele lance, né, tapete vermelho, backdrop de fotos, iluminação especial, isso aqui eu acho legal falar, ó, espaço instagramável, instagramável, não é tão legal quanto falar motherfucker, mas é legal falar instagramável, enfim, decoração temática e tudo mais, sem contar, meu, aquela vibe da galera, que isso aí não tem preço, meu, pô, eu saio de casa, eu saio escondido porque meus filhos choram, então eu vou pelo elevador de trás. Porque os gêmeos estão com 4 anos, a Angelina tá com 12. Nenhum deles gosta que eu faça chuva. Entendeu? Eu tenho que sair de casa no sábado à noite e fico dormindo no domingo de manhã. Ou seja, eu não tenho pai para eles apavorarem e brincarem. Tá bom, enfim, mas vamos lá. Ó, o que é bacana é a gente sentir a gratidão que a galera tem por aquilo que a gente se dedica a fazer com muito amor. É muito, muito bacana mesmo. Meu, casa sempre cheia, repleta de gente legal, gentileza, alegria no ar, uma energia muito boa. Obrigado, viu, galera? Eu tenho muita alegria em ir pro MPB tocar, encontrar nossa turma sempre na maior vibe. Sorrisos no ar, é gostoso demais. Muito obrigado, viu, gente? E aí, assim, cara, é o que eu falei. Não é fácil sair de casa pra deixar as crianças, vai tocar, é poeda. Mas no final vale a pena, porque a troca de energia boa com a galera que a gente encontra é absurda. Tá, antes que eu chore, é o seguinte, my friend, as reservas estão bombando, então se você curte pegar mesmo o camarote, manda um câmbio lá pro meu irmão, Wilson Brota, no ATMPB, 3028-4239. 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Fechou, galera? Se agenda aí, my friend, porque, cara, é uma alegria imensa chegar no MPB, encontrar os meus irmãos, André Cotardi, Rafa Gressi, Gustavo Favoreto, a nossa família sonora, né, os Indomáveis, é um espírito quinta série que a gente tem muito legal, assim, a gente se diverte muito fazendo isso. Então a gente tem muita gratidão a todos vocês que estão sempre nos nossos shows. Beleza? 10 de outubro, noite majestosa. E agora, não, neste momento, partiu Sonzeira, abrindo o bloco The Landfill Crew com Landfill.

0: Dito isso, essa senhora, hein? Parece inimigo da perfeição. E dito isso, vamos para o nosso segundo break de hoje. Daqui a gente, meu Deus do céu, é hoje. Daqui a pouco a gente volta com o nosso bloco nacional. Inclusive hoje tem som de um grande amigo meu, Gus, The Old School Gus. Não saia daí, my friend!
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4: Tá bom.

Você ouviu abrindo o bloco The Landfill Crew com Landfill Crew. Depois, The Lillingtons com Pursuit of Pleasure. Depois, Turnstile com No Surprise. Você pegou a atmosfera de som, cara, muito legal. Depois, Booze and Glory com I Die For You. Adoro esse som, cara. Vi essa banda em São Paulo há pouco tempo. Muito legal, banda inglesa. Ó, e fechando o bloco, Jim Lindbergh com You're Not Alone. Paz, bem, dito isso.

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6: Cabe uma friend, positivo operante, carnivistas de volta, vamos direto pro nosso bloco nacional. Abrindo o bloco nacional de hoje, Deb and the Mentals com Take It Away. Play!